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0: está a Bárbara Tinoco na Rádio Comercial. Sendo certo que Bárbara, isto é um aviso para a Bárbara, já é difícil falar a nossa língua, o que fará falar outras línguas? Ainda mais difícil.
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0: Vá, também não foi assim uma piada tão má quanto isso. Podia ter sido melhor. Podia. Mas também, é esta hora, é o que temos. A seguir na Rádio Comercial temos também mais da melhor música sempre. Chad Kroeger toca já a seguir com Hero, que é para si o herói das madrugadas. Está a ver? Mais uma piada, mais um trocadilho, que é para isso que eu também cá estou. Bom dia, boa quinta-feira.

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0: estão os Lifehouse pela Rádio Comercial. E estava aqui a olhar para o nosso livro dos dias de... E hoje, quinta-feira, dia 28 de maio, é o dia de... Ou melhor, o Dia Internacional do Brincar. E estava aqui a pensar que quando eu era miúdo, lembro-me perfeitamente, de adorar jogar com o Diablo. Que era aquele brinquedo, não sei se se lembrem, que fazíamos rodar duas semisferas que estavam unidas, que estavam juntas, com duas baquetas e uma corda. Não sei se também teve. O meu era verde, fluorescente. E eu passava horas a tentar fazer truques e malabarismos e nunca consegui, além daquele básico que era atirar mais alto ao ar e apanhar sem deixar cair ao chão. Eu era muito descoordenado, ainda sou, mas fui muito, muito feliz com o meu Diablo verde fluorescente. Bons tempos. Mas será que Miley Cyrus também tinha um Diablo? Somos da mesma geração, portanto, vai daí, é possível. Mas por falar em Miley Cyrus e porque isto anda tudo ligado, a seguir toca na Rádio Comercial. São 6:15. Bom dia, boa viagem.
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0: está Carol G pela Rádio Comercial. É a melhor música sempre, em casa, no carro, em todo lado. Muito bom dia, boa quinta-feira, são 6h29. Vamos já para o essencial da informação e temos connosco a Ana Bernardino. Ana, bom dia.
1: Bom dia. A Liga dos Bombeiros alerta para o mau estado da floresta, sobretudo na região centro. As tempestades deixaram muitas árvores caídas, o que pode agravar a intensidade dos incêndios. Em declarações à Rádio Comercial, o presidente da Liga, António Nunes, diz que é ainda maior a urgência de acelerar o combate inicial aos fogos.
2: Se eu tenho uma floresta desordenada e tenho sobrantes e consomem mais rapidamente e intensificam mais a chama. E, portanto, eu tenho mais produção de calor. E, portanto, tenho mais dificuldade em combater. Portanto, eu tenho que aumentar a minha capacidade de resposta. E não posso deixar de atuar com todos os meios que eu tenho disponíveis. E, portanto, há muitos procedimentos de mobilização de meios que estão errados e que nós já chegámos a essa conclusão em anos anteriores.
1: Apesar da limpeza dos caminhos, ainda muito combustível no meio da floresta, hoje faz 4 meses que a tempestade Christine derrubou milhares de árvores na região centro do país. O Parlamento discute hoje, a pedido do PCP, as condições dos trabalhadores e o pacote laboral numa interpelação ao Governo, durante a qual os comunistas querem ver esclarecidas as posições dos restantes partidos. O debate, que acontece 10 dias depois do Governo ter entregado no Parlamento a proposta de lei que altera o Código de Trabalho, centra-se nas condições de vida dos trabalhadores. Liga Conferência em futebol, o Crystal Palace de Inglaterra ganhou a final frente ao Rayo Vallecano de Espanha. Resultado 1-0. Por cá, Casa Pitorriense lutam pela última vaga na Primeira Liga de Futebol, jogo da segunda mão do play-off de acesso ao primeiro escalão, que vai acontecer depois do empate a 0

0: no primeiro jogo. O jogo de hoje no Estádio Municipal de Rio Maior, a casa emprestada do Casa Pia, acontece poucos dias depois da histórica conquista da Taça de Portugal pelo Torriense.
1: Obrigado, Ana, e até já.
0: Até já.
1: Agora vamos saber do trânsito pela Rádio Comercial. 6h31, trânsito na Comercial, que é uma oferta da Benecar. Paulo Miranda, bom dia, conta-nos tudo.
2: Olá, muito bom dia, Pedro. Para já, na zona da Grande Lisboa, o trânsito circula com maior intensidade para a ponte 25 de Abril, a partir da Baixa de Almada. Já se nota um pouco mais de trânsito na Rotunda do Brejo, acesso do Centro-Sul para as portagens, ainda sem quaisquer dificuldades a marginal. Pouco trânsito na Autoestrada de Cascais, no IC19. Não há dificuldades na segunda circular, na Cril, em ambos os sentidos, e na A1, em direção ao Norte de Sacavém. Quanto à cidade do Porto, mantém-se os trabalhos na zona das Antas e naturalmente aí o trânsito poderá abrandar um pouco na ligação do Freixo para a Rábida. No entanto, não temos conhecimento de filas. Há trânsito a circular sem problemas na A4, na A3, na Via Norte e na A28. Do lado de Gaia também há 20 para a Ponte do Freixo e há 1 para a Ponte da Rábida. Não apresentam quaisquer problemas. Para mais informações de trânsito, número verde, Rádio Comercial 800-2020-10 é nacional e grátis.
1: É isso mesmo, até já, Paulo. Até já. Obrigado. 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A previsão diz que vamos ter mais um dia quente, mas também aguaceiros a norte. Quanto às temperaturas, vão descer hoje, mesmo assim, bem simpáticas. Portanto, vamos às máximas para esta quinta-feira. Ponta Delgada, 19, Funchal, 22, Aveiro, 23, Viana do Castelo, 25, Porto, 26, Faro, 27, Leiria, 28, Guarda, 29, Braga e Viseu, 31, Lisboa e Setúbal, 32, Vila Real, Santarém e Porto Alegre, 33, Bragança, 34, Castelo Branco, 35, e Évora e Beja chegam hoje aos 36 graus de máxima. Estamos agora a 27 minutos para as 7 da manhã. Bom dia, boa viagem, boa quinta-feira. Agora com mais da melhor música sempre, o Harry Styles, que vai poder ver ao vivo a 17 de junho em Londres, aqui com a sua Rádio Comercial. Claro, muito simples, só tem de nos mostrar o seu melhor outfit para este concerto. Mas não se preocupe, está tudo explicado no nosso site em radiocomercial.pt. Por enquanto, cá está ele, Harry Styles. Esta chama-se American Girls.

E cá estamos na APA pela Rádio Comercial, sendo que a esta hora, 6h40, deslocados, estamos todos, fomos deslocados para fora da cama contra a nossa vontade, não é? Eu sei que o cérebro ainda está em free trial, em modo teste, mas vamos já tentar avançar para o premium desta quinta-feira, pode ser? E com a melhor música sempre, claro. Agora, na comercial, toca o Alex Warren, esta chama-se Fever Dream. Bom dia, boa viagem.

0: que esta Nena, que vai andar pelo país a apresentar as músicas do álbum novo a partir de outubro, a digressão que também vai levar à respectiva estreia internacional em Londres. Um orgulho podermos também fazer parte desta história da Nena. Todas as datas desta digressão estão no nosso site em radiocomercial.pt. Ora, muito bem, estamos a 15 minutos, quer dizer, 14 minutos para as 7. Daqui a pouco começam as manhãs da comercial. Antes, vamos conferir o resumo de ontem.
1: Ontem foi assim.
2: 6.98, que faz hoje. Quantos anos é que?

0: Foram vários dias de alegria e felicidade a saltitar entre pavilhões.
1: Foi um banho de futuro, não é?
0: Exato.
1: De tal maneira, está aqui o ouvinte, isto é graça, isto é o Ricardo, bom dia Ricardo. Ele diz, se para vocês existe um antes e um depois da Expo 98, imaginem para mim, diz ele, que sou nascido e criado em Moscavide. Diz ele, mudei de país de um momento para o outro.
0: Pois foi, de repente, o que é isto?
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3: 10-0.
1: 10 insetos que voam. Estão prontas, meninas?
4: Vocês chegam lá?
5: Sim, prontíssimas.
1: Então vamos lá, um minuto a partir de agora.
4: Go!
6: Mosca.
4: Traças. Bem. Aquela mota, aquela acelera, de baixa acelerada.
0: É isso.
4: Bem.
1: Okay.
0: Um tem ouro.
4: Besouro, muito bem.
0: Falta um.
1: Falta um só. Um que salta muito.
0: Salta.
1: Salta.
5: Grilo.
1: Não, é feio que dói.
4: De vez em quando a gente cospe.
0: Não. Gã.
4: Ah! Era os gafanhotos.
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1: Está a ver?
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1: Pai, eu estou na Forbes. Na lista. Vocês viram isso ontem?
4: Não, estás na Forbes?
1: Estou na Forbes de pessoas mais influentes das redes na área de entretenimento em Portugal.
4: Muito bem.
1: Ah, bom. Pá, fiquei em quinto lugar. Eu soube isto à hora do almoço e tentei usar essa informação para me escapar arrogantemente a exercícios, como por exemplo estar de gatas, a esticar pernas.

Que arraso, até arrepia. Um minuto para as 7 da manhã.

0: São 7 da manhã. Informação na Rádio Comercial, a edição é da Ana Bernardino. Ana, bom dia.
1: Bom dia. Hoje assinalam-se 4 meses após a passagem da tempestade Kristen e ainda são muitas as árvores derrubadas nas florestas. O alerta é da Liga dos Bombeiros. As tempestades deixaram muitas árvores caídas, o que pode agravar a intensidade dos incêndios. Em declarações à Rádio Comercial, o presidente da Liga, António Nunes, diz que é ainda maior a urgência de acelerar o combate inicial aos fogos.
2: Se eu tenho uma floresta desordenada e tenho sobrantes e consomem mais rapidamente e intensificam mais a chama. E, portanto, eu tenho mais produção de calor. E, portanto, tenho mais dificuldade em combater. Portanto, eu tenho que aumentar a minha capacidade de resposta. E não posso deixar de atuar com todos os meios que eu tenho disponíveis. E, portanto, há muitos procedimentos de mobilização de meios que estão errados e que nós já chegámos a essa conclusão em anos anteriores.
1: E o Presidente da República alerta para a cultura do improviso em Portugal, alerta que chega dias depois de ter sido divulgado o relatório de Belém sobre a resposta à tempestade Kristen. António José Seguro diz que o país tem uma cultura de desorganização que não compensa.
3: Temos uma cultura de desorganização e desarticulação que nenhum improviso compensa. E isso tem um custo que raramente contabilizamos. Projetos que não acontecem, investimentos que não chegam, talentos que partem porque não encontram aqui a previsibilidade do que precisam para construir.
1: António José Seguros considera ainda que o futuro económico e social não se consegue com leis, mas sim com lideranças que cumpram o que prometem. Casa Pia, Torriense, uma luta pela última vaga na Primeira Liga de Futebol, jogo da segunda mão do play-off de acesso ao primeiro escalão, marcado para as 8 da noite e que vai acontecer depois do empate a 0 no primeiro jogo. Liga Conferência Futebol, Crystal Palace de Inglaterra ganhou a final frente ao Rayo Vallecano de Espanha, 1-0.
0: É isso, 7 horas 2 minutos. 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Bom dia, Paulo.
4: Olá, bom dia, Pedro.
0: Como está a começar o dia?
4: Para já no IC19 está difícil.

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3: Sem grandes dificuldades estão a segunda circular, o eixo norte-sul, a crila em ambos os sentidos. Na autoestrada de Cascais já se nota mais trânsito entre o Estádio Nacional e a saída para Linda Velha, e na A2, trânsito mais acumulado um pouco antes do segundo viaduto Feijó para a Ponte, os acessos ao Nó de Almada com sinais amarelos. No Porto, a A44 está com trânsito lento para para o Nó de Coimbrões, no entanto a A1 em direção à Ponta Rábida por enquanto não tem dificuldades. A via de cintura interna já tem abrandamentos entre Bessa Leite e a Boa Vista, sem problemas o sentido contrário, bem como a A4 e a A3 com trânsito regular.
4: Está a regular o trânsito a esta hora, é aproveitar porque na próxima meia hora vai complicar-se.
3: Vai, com certeza.
4: Obrigado, Paulo, até já. 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
3: Ponta Delgada 19, Funchal 22, Aveiro 23, Viana do Castelo 25, Porto 26, Faro 27, Leiria vai ter 28, Guarda e Coimbra 29, depois já na casa dos 30, Braga e Viseu 31, Lisboa e Setúbal 32, de máxima hoje, Vila Real, Porto Alegre e Santarém 33, Bragança 34, Castelo Branco 35, Évora e Beja onde chegar aos 36.
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0: Então, bom dia. É um bom dia especial para a Kylie Minogue, que faz 58 anos.
1: Ai,
0: tem um documentário na Netflix sobre a vida dela.
1: Tem uma carreira bonita.
0: Que é muito gira. Muito gira. 58, eu pensava que ela era mais nova, por acaso. 58.
1: Não, está bem, está bem.
0: E continua a dizer:

0: eu peço a todos os que vão hoje ver o Bad Bunny, vai estar muito calor, por isso, vistam alguma coisa fresquinha ao vosso telemóvel, ok? Ponham a capa no congelador ou assim.
1: Pois, porque pode sobreaquecer?
0: Às tantas ainda desmaia, e há momentos que só se vive uma vez, e vocês não se vão perdoar se forem ao concerto de Bad Bunny e o vosso telemóvel não se divertir. Não, e não tenham vergonha, se as pessoas que estiverem à vossa frente começarem aos saltos, de braços no ar e a abraçar os amigos...
2: Abraçar os amigos? Nem pensar!
0: Nem pensar! Peçam-lhes educadamente que parem. Ninguém tem o direito de impedir que o vosso telemóvel tenha o melhor dia da sua vida.
3: Podem até começar um mosh, não é? E é que o telemóvel se aleja.
0: Não, mosh já não existe. Nos concertos dos dias de hoje, o único mosh que existe é o tarifário.

0: Rádio Comercial, bom dia. A Vera está aqui a contar. A Vera e a Mariana.
1: Sim, estamos aqui a pôr a conversa em dia.
0: Vieram do Bad Bunny há bocadinho, então estou aqui a pôr a conversa em dia.
1: Ainda estamos a sintonizar aqui um bocadinho a vida.
0: Estou aqui um ouvinte a perguntar se eu não tinha FOMO, porque toda a gente da equipa está a falar disso. Zero.
1: É porque o Pedro não adora como
0: nós. Eu estava, enquanto elas estavam no Estádio da Luz com 60 mil pessoas, eu estava em casa a realizar o uau.
1: O Pedro, não te queres divertir.
0: Não. Eu quero dormir.
1: Sim.
0: Não, porque
1: não consomes.
0: Não consumo Bad Bunny, respeito completamente, mas não acho assim isso tudo e, portanto, para já não daria esse dinheiro para um bilhete para ver Bad Bunny. Não.
1: Sim, e os nervos na entrada?
0: Porque
1: os nossos bilhetes

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3: Aliás, amo tudo. E quando cheguei a casa, atenção, abro o frigorífico, varri um prato de massa e meio pão com chouriço.
4: É valente.
3: Portanto, eu pensei, isto uma pessoa tem que abastecer para amanhã.
4: É valente. Então dormiste de facto a correr, porque se chegaste aqui já estava cá, já tinha começado o seu turno, segurança que está a esta hora.
3: Eu cheguei a casa mais ou menos à meia-noite e meia. Comi, fui para a cama 1 da manhã e acordei às 5h40.
4: Excelente, excelente regime, é isso mesmo. À 1 da manhã já tinha dormido umas 4 horas.
3: Ai, que bom. Oh, Pedro, vê lá se a Mariana está aqui, que ela ainda não abriu a boca.
4: Não está. Ainda está lá no. Está no metro, no Colégio Militar, à espera.
5: É lá, estás popular.
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3: Rádio Comercial, bom dia, são 7h22.
4: Olá, bom dia.
3: O verão está quase aí, para quem tem negócios, isso quer dizer que está quase a encher a loja, se existir Deus, e acreditamos que sim, quase aumentar o movimento.

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5: Comercial. Eu já tinha puxado um carro com os testículos.
6: Pronto, claro.
5: E já tinha puxado um carro com as mãos, mas com a cabeça em chamas. Fraquinho. Outra coisa que eu adorei foram as declarações dele no final.
4: O que é que ele diz?
5: Ai, ai. Ele disse, e passo a citar, grande uma parte da cara.
7: Olha a saúde, filho, olha a saúde.
5: Ai, bom, isto estava a fazer subir a tensão.
7: Olha a saúde.
4: Diz lá,
5: ele disse, e passo a citar, não vou negar que doeu um bocadinho.
3: Isto dá saúde ao Marco, não é? E a todos, no fundo a todos. Hoje vamos saber o resto da história. Vamos...
4: Sim, que ficou pendurada ontem por razões técnicas.
3: Foi, lembras-te onde ficou a história?
4: Portanto, não me lembro de nada, mas ele vai dar o contexto, com certeza. Epá, mas isto foi tão engraçado.
3: Pois foi.
4: Quando é sempre muito engraçado quando alguém não consegue controlar o riso.
3: Sim,
4: sabe?
3: Sim.
4: É muito contagioso quem está à volta. Isto foi muito, muito engraçado. Homem que mordeu
3: hoje
4: o cão.
3: Hoje há mais.
4: Hoje há mais. Agora... A nova dos Rolling Stones. Estou maluco com isto.
3: Yeah.
4: É um grande regresso dos Rolling Stones. Chama-se In The Stars. Guitarras à solta na Rádio Comercial.
3: Agora sim é que até vais a divertir.
4: E agora me vou a divertir com a guitarra de Keith Richards e os Rolling Stones.

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1: Joia até à zona de Paranhos, sentido contrário, há também trânsito lento entre Paranhos e o nó da A3.
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3: E olha, temos aqui uma quinta-feira outra vez, Pedro. Chegou novamente.
2: É verdade, o que quer dizer que, curiosamente, esta semana calha. Depois de quinta, amanhã é sexta.
3: Isto passou muito rápido.
2: Não estava à espera.
3: E estamos também quase a fechar o mês. Quinta-feira, dia 28 de maio. O sol hoje está a chegar com tudo. Temos, ainda assim, as máximas a descer um bocadinho no litoral. E à tarde, conto com chuva no interior norte e centro. Ainda assim, vai ser um dia quente e os próximos também vão ser quentinhos. Máximas para hoje.
2: As máximas para hoje.

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19: Cada vez que passamos estes jingles, lembro-me de um ouvinte que veio aqui reclamar uma vez que só gosta dos jingles quando os jingles dizem de segunda à sexta, os outros que não dizem isso.
20: Eu gosto dos que dizem Portugal.
21: É isso.
20: Portugal!
21: Os que dizem eu, e nós cantamos à mesma.
20: É.
21: Estamos
19: Portugal.
21: À espera.
19: Sim. Ora bem, o que é que acontece? Vamos ao Eu É Que Sei. A Tecas foi perguntar no colégio Helen Keller às crianças se elas sabiam o que são vertigens.
22: Ai, eu não...

0: Sei.
1: Que são vertigens?
2: Não, não sei.
1: Nunca ouviram falar?
2: Não.
1: Alguém sabe? Ai, tenho tantas vertigens.
3: Como
1: são? Sabe o quê?
3: Não sei.
1: Ai, tenho tantas vertigens, já não consigo...
4: Tem medo ou é qualquer coisa, não sei o que é.
1: Ok.
5: São micróbios.
1: Será que são micróbios? Podem ser, não sei. Estamos a perguntar.

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1: Ir do rochedo. Ter medo.
2: Vertigens é ter medo.
1: Ter medo.
2: Ter medo das alturas.
1: Ter medo de cair de uma escalada sem aquelas coisas da garra.
2: Que horror, nem medo nisso.
1: Ah, é tipo quando olhamos para baixo e olhamos tipo muitas vezes.
2: E o que é que acontece? O que é que sentimos?
1: Sentimos muito medo, o nosso corpo começa a arrepiar.
3: Pois, eu também. Não tenho vertigens.
2: Tu não tens vertigens?
3: Eu tenho.
2: Não. Mas vertigens é o quê? São tipo, são bichinhos? É alguma coisa? Não. Não?
1: É mesmo medo.
2: Ok, é medo. Mas olha, vocês quando estão assim em, em sítios muito altos, têm medo ou não?
1: Eu tenho um pouco de medo.
2: Tens um pouco de medo? Então se calhar tens um pouco de vertigens.
4: Eu estava a dizer que tinha vertigens e a Vera também, e apareceu aqui. Como é que tu te chamas?
5: É a Carla. Agora chama-se Carla.
4: Sim, é a Carla. A Mariana Pinto veio aqui dizer: ah, mas se gostas de montanhas russas, não podes ter vertigens. Não.
6: São coisas diferentes.
4: São coisas diferentes.
5: Eu fecho os olhos.
4: Sim. Vertigens é mais a coisa de
5: é
4: chegar
5: o hotel.
4: Uma varanda alta.
5: Sim, no hotel.
4: Isso faz muita confusão. É? Agora, montanhas russas é.
5: Pá, o elevador do hotel. Ai, nem vamos falar sobre isso, que eu já tinha esquecido.
6: Qual? O elevador do hotel?
4: Da Disney. Aquele hotel.
6: Ah, o elevador. Pensei que era um elevador mesmo.
4: Não, o elevador normal não tens problemas.
5: Não, mesmo que seja de vidro.
4: A mim faz-me confusão que o elevador que temos aqui no prédio é muito, muito pequenino. Muito
6: Já não é vertigem, já entramos na claustrofobia.
4: Claustrofobia.
5: Mas não tem a ver com o tamanho do elevador, tem mais a ver com os barulhos que ele faz quando vai a subir.
4: São esses barulhos?
5: É mais ou menos.
6: É claramente. Agora eu pensei, meu Deus, o que é que está aqui ao meu lado no elevador?
4: É incrível. nunca tinha percebido que fazia
5: isso. É muita coisa a estalar.
6: Ai, meu Deus, o elevador fala.
4: O problema do elevador é que é assombrado. Esse é que é o problema com esses barulhos. Cai medo.

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3: Que eu vejo no Estádio da Luz a levar com duas horas de reggaeton é realmente Ricardo Araújo Pereira. Oh, parece que o estou a ver a cantar isso. Se te queres divertir. Não, mas Ricardo vem cá por causa do seu espetáculo de stand-up que vai andar pelo país e que impede que ele tenha aqui uma rubrica. Bom, mas.
4: E mesmo assim ele vem cá falar dessa rubrica? Sim, porque nós dessa temos, rubrica, não, desse espetáculo?
3: Temos muito fair play.
4: Ah, boa.
3: Olha o Carlão! Anda, Carlão. É ele que nos vai levar até às 8 da manhã.
5: Lá, então.
3: Manhãs da comercial. Bom dia.
5: Buenos dias.
3: Ia dizer bom fim de semana, mas ainda não.
5: Está
3: né?
5: quase. Amanhã já é sexta.
3: Já faltou mais também.
4: Sexta, dia 5, segundo Vera Fernandes.
3: Sim, sim.

0: Se alguém pode dizer brother é Carlão, nós não podemos dizer brother.
1: Sim, sim, qualquer outra pessoa perde credibilidade, mas o Carlão pode dizer.
2: Está achas sempre
0: isso,
2: bem.
0: Achas isso brother?
1: Achas isso brother.
2: Man!
0: Olha,
2: man,
0: deixa-me só contextualizar porque é que Vera Fernandes achava que amanhã era dia 5.
2: Ele não larga conversa, esta história.
0: Em conversa off the record, não estávamos no ar, e o Pedro diz: ah, vem cá o Ricardo. E diz Vera: pois, os espetáculos dele são já este fim de semana. E eu e o Pedro olhamos um para o outro: como assim? E ela: sim, este fim de semana é 5 e 6. E eu olho para o telefone e digo: mas hoje é 28. E agora diz: ah, pois é, tens razão.
2: Pronto, fim.
1: Mas eu gostei da tua convicção, Vera. Então amanhã é 5, este fim de semana é 5 e 6.
2: Nossa, eu dormi para aí 2 horas e meia.
0: É.
2: Muito bem, estou.
1: Olha,
2: agora.
1: Se te queres divertir.
0: Mas a parte engraçada é que a nossa Mariana casa dia 6.
2: Sim.
0: E portanto, se fosse este
1: eram
0: fim de semana,
1: ela para ela.
0: O quê? Tem que ir já para lá?
1: Tens que ir andando.
0: É já vestido de noiva, vou?
1: Tens que ir andando.
2: Era antecipar
1: já.
2: Tudo.
0: Já depois já estavam duas pessoas lá na quinta.
1: E ela chegava lá e dizia: pá, que fiasco. Que fiasco.
0: Não tenho casado com a outra.
1: Informação na Comercial às 8h02 com a Ana Bernardino. Ana, bom dia.
3: Bom dia. A Associação Portuguesa dos Direitos da Mulher na Gravidez e Parto diz que os casos de grávidas recusadas nos hospitais por não terem ligado antes para o SNS 24 acontecem às dezenas. A presidente da Associação, Sara Duval, explica que nestes casos as grávidas são obrigadas a ligar para a linha do SNS mesmo à frente do balcão de atendimento e conta um desses casos em que o casal até nem falava português.
4: Uma senhora chegou a estar 2 horas à espera com parto prematuro e contrações na sala de espera e não foi atendida. Acabou por desistir e ir para o privado.
3: Um caso relatado depois de, na sexta-feira, o Hospital de Faro não ter atendido uma grávida.

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3: E quando nós precisamos dele? Ai, ai, ai, ai, não dá.
4: Porque eu vou estar realmente a dizer piadas.
5: Acham que ele está a ouvir neste momento?
4: Ai, Deus queira que sim. Estou aqui a perguntar o que é que a Mariana vai comer no seu casamento, uma vez que ela não gosta de nada. É um tema, de facto.
5: Ela não vai ter tempo para comer. Nós vamos comer, nós vamos em
6: que faz.
4: Vamos lá mais por isso.
6: Quem come menos são os noivos.
4: Sim, nem se apercebem.
6: Estão sempre a andar de lá para outra, é a fotografia, é o bijinho.
5: Olha, vou aproveitar para perguntar, podemos repetir? Ah, sim, sim, está bem.
4: Claro.
6: Mas tu comes muito no...
5: Sim, porque senão bebo um copo e fico logo...
6: Não, mas em termos de prato, costumas repetir, pedes mais, a malta nos comes e bebes iniciais, não, nos croquetes, aquilo que comes.
4: Ao princípio vai tudo ainda com grande...
5: Cerimónia.
4: Cerimónia, exato.
5: Mas depois...
4: Pois, a dada altura, já andas
5: Sim, assim, se eu gostar muito, eu
6: agora
5: peço...
6: uma pergunta muito importante que vou fazer ao Pedro.

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3: A 28 está agora também com mais trânsito na passagem pelo nó da A41 e a partir da Ponte Lessa para a Avenida AEP, passando para a cidade de Lisboa, trânsito acumulado na A2 desde a área de serviço do Seixal. Há também filas na Marginal, na A5 a partir de Oeiras em direção a Linda a Velha e Cruz das Oliveiras para as Amoreiras, IC19 Cacém, reta dos Comandos e Alfragide Pinamanique, eixo norte-sul a partir da Ameixoeira, a segunda circular de Sacavém até ao eixo norte-sul e sentido contrário do Estádio da Luz até à zona das Calvanas, e C22 e calçada de Carris também com sinais amarelos.
4: Tantos anos eu não faço ideia onde é que será Calvanas.
3: Calvanas? É o pé do Terminal 2, na segunda circular.
4: Há tanto tempo.
3: Na segunda
4: Terminal 2, mas é uma sequela do Terminal do Rossio?
3: É quase. Mas pronto, é um prolongamento do aeroporto, basicamente.
4: É um prolongamento, tens de pagar.
3: Ah, aí está, pois é.
4: Não. O prolongamento paga-se.
5: Esse era o prolongamento de penaltis.
3: Exatamente.
6: Pois sabes que eu estava a pensar mais nisso.
4: Era. Olha, era isto. No prolongamento das crianças na escola?
6: Não, era não. No futebol. Como
4: tu não ficavas no prolongamento até mais tarde?
6: Às vezes.
4: Pois era. Ah. E era muito triste.
3: Era
4: uma cena.
6: Não, pior era quando se esqueciam de mim. Aconteceu uma vez e eu.
4: Esqueceram-se de ti. Falamos dos teus traumas.
6: O meu pai trocou o dia e eu fiquei lá à porta durante para aí uma hora.
4: Oh, coitado.
5: Uma hora.
6: Sim.
4: Uma hora também é pouco.
5: Não é nada, pá.
3: Sim. Também.
6: Mas depois fui ter com o meu pai ao trabalho.
4: Agora chega Ricardo Espreira com aquele ar de quem diz: ah, porque eu faço espetáculos e coisas.
6: Olha, Ricardo, segundo o meu calendário, vai ser um espetáculo amanhã.
5: Não.
6: Pois, não,
4: pois,
6: não.
4: Mas Vera diz que sim. Ah, 5 e 6 é já amanhã. Pronto. É pá, olha.
5: O tempo passa rápido, não é?
4: É o quê? Grande campeão. Pá, vais treinar a seguir, não é?
6: Está tudo fresco.
4: Palhacinho. Ora bem, o que é que acontece? Já fizemos o trânsito?
3: Já.
4: Já disse os patrocínios?
3: Ainda não.
5: É melhor dizeres.
4: Então, há alguém que tem noção do que é que está a acontecer. 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Quanto ao tempo?
6: Vamos lá falar do sol. Sol a chegar com tudo. Vamos ter um dia quentinho. Hoje é quinta-feira, dia 28 de maio. Não vamos trocar aqui o dia. Máximas a descer um bocadinho no litoral e à tarde com também com chuva no interior norte e centro. Ainda assim, vai ser um dia quente e vamos continuar com dias assim. Máximas para hoje.
5: Para hoje, 28 de maio. Diz que amanhã é 29.
6: Já disse.
5: Temos máximas até aos 36. Apesar de ser 36, há que dizer, então, como disse a Vera, estão um bocadinho mais baixas. Évora e Beja, 36. Castelo Branco, 35. Bragança, 34. Vila Real, Porto Alegre e Santarém, nos 33. Setúbal, 32. Lisboa também. Braga e Viseu, 31. Guarda e Coimbra, 29. Leiria, 28. 27 em Faro, 26 no Porto. 25 em Vieira do Castelo. Aveiro, 23. Funchal, 22. E Ponta Delgada, 19. Portanto, as localidades combinaram. Cada uma tem a sua. Hoje é uma lista enorme. Só dá trabalho. Isto.
4: Não há cá misturas.
5: Não há cá misturas.
4: 8:10, bom dia, esta é a Rádio Comercial. 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

0: dia.
1: Estou ótimo, mas quer dizer, alguma mágoa, porque da última vez que eu cá estive.
2: Mas espera aí, tu é que tens mágoa?
1: Tenho mágoa, okay. Tenho várias mágoas.
2: Mas é por não ter ido ao Bad Bunny?
1: Não, eu não fui ao Bad Bunny.
2: Não aprecias?
1: Não, toda a minha família foi.
2: Toda a tua família? Não te convenceram?
1: Eu ainda sou do tempo em que reggaeton era mau. E não é por ser velha, foi anteontem. Anteontem era mau. E agora é excelente. Só que eu. Enfim, eu sei que vou indispor as pessoas, mas, ó, meus amigos, aquilo é. Ai, ai, ai, ai. Ai.
3: Isso é Bad Bunny?
1: É.
2: É a tua melhor imitação.
1: É o que eu ouço, o que eu ouço é. Ai, ai, ai.
0: Olha, o que é que a tua mulher diz quando o imita?
1: Maravilha, ele é ótimo, assim.
0: Eu também.
2: Portanto, foi toda a gente lá de casa menos tu.
1: De casa menos eu, sim.
2: Não sentiste FOMO?
1: Não.
2: Bom, vamos falar muito do teu. Daquela coisa que tu andas a fazer.
1: Ah, já sei, mas sabes o que é que era a mágoa?
2: É o quê?
1: Porque da última vez que eu cá estive, para dizer vou estar no Mel Arena, sim, não sei quê, nos dias tal e tal, eu não sabia. O que é que estava a dizer, aparentemente? Uma coisa que é rara, nunca me aconteceu.
2: Mas não sabias como.
1: Tu disseste, então quais são as datas? E eu, não sei bem. E quando é que abre a bilheteira? Parece que é numa data.
2: Ah.
1: E isso enfureceu pessoas que trabalham comigo.
2: Mas imagino que
1: agora me deram uma detalhada lista de coisas que eu tenho para dizer.
2: Ah,
1: portanto,
2: okay.
1: Até já.
2: Bom, antes disso tudo, vamos jogar o.
4: 10 a 0.
3: Vamos já com quem?
2: Vamos jogar com a Cláudia Lérias. Cláudia,
0: olá,
2: bom dia.
0: Cláudia. Olá, Cláudia.
5: Olá, bom dia.
0: É um apelido muito giro.
2: Lérias. E a Madalena Lérias também está aí. Madalena, bom dia.
5: Bom dia.
3: Bom

0: Rádio Comercial, bom dia. Daqui a pouco vamos desenvolver o tema. Ricardo Araújo Pereira faz imensas atuações. É um tema que vamos desenvolver daqui a pouco. Bom dia, Ricardo, bem-vindo.
1: Muito bom dia.
0: Como
1: bom
0: é que tu

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3: Pois bem, também estava a reparar
4: nisso. Nós queremos 10 aviadores famosos.
5: 10 aviadores famosos, sim, sim.
3: Que sorte!
5: Não, não é. Deixa cá ver.
4: Ah, essa é amanhã. O que é hoje?
5: Achas que vão ganhar ou não?
4: Depende das
3: não,
5: isto
3: eu
5: basicamente
3: acho...

0: Ah, essa é amanhã. O que é hoje?
1: Achas que vão ganhar ou não?
0: Depende das
2: isto
1: basicamente
2: acho,
1: é jogar o stop.
2: Eu acho que há aqui um ou dois, mas se ajudarmos, sim, ganham.
1: Okay. Nós ajudarmos nisto,
2: podíamos abrir uma exceção.
1: Está nas regras,
2: hoje
1: não se pode ajudar.
2: Tá bem. Agora,
1: nunca na vida.
0: Hoje queremos 10. Olha, o Ricardo não tem a lista, o que é ótimo. Hoje queremos 10 nomes próprios que começam com a letra L.
1: De Lisboa.
3: Ok.
2: Tá okay. Okay.
0: Qual, diga lá um nome qualquer que comece com L, Cláudia.
3: Luís.
0: O Luís, porventura, Luís pode estar na lista. Oh, Madalena, diz um nome que começa com L.
3: Leonor.
0: Oh, Ricardo, diz lá um nome que começa com L.
4: Leandro.
1: Pá, isto é incrível. Não digo nada.
0: Calem-se.
1: Não digo nada.

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2: Adam.
3: Queríamos.
4: Não sei se querem.
5: Acabou de ganhar uma salada que ficou esquecida no frigorífico da Rádio Comercial desde fevereiro. Acho que tem ovo. Deve estar ótima. Bom apetite.
6: Bom apetite, meninas.
7: Uma saladinha só fazer bem.
3: Tenhamos uma tentaria, mas pronto.
4: Não, mas está bem, então é um grande prémio. Ou então recebem a salada e passa do nosso frigorífico para o vosso, ninguém come na mesma, mas fica lá só a enfeitar, só para mostrar as visitas.
3: Não se incomodem.
4: Um beijinho, obrigado por terem jogado.
8: Beijinhos.
7: Tchau, tchau.
8: E parabéns. 10 a 0. 10, 10, 10, 10.

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2: De manhã.
3: É isso, Ted.
4: Boa sorte.
3: O cantante da Kika fica para daqui a pouco. Vamos já ao trânsito numa oferta da Benecar. O que é que acontece a esta hora, Paulo?
5: Continua o trânsito complicado no IC19, com filas no sentido Sintra-Lisboa, a partir do Cacém até à Amadora e depois ao longo da reta da Amadora em direção a Pinamanique também o trânsito está demorado. Sentido contrário, há agora informação de acidente ao quilómetro 1. É a seguir à entrada da Cril em direção a Sintra. Fila também a partir da zona de Meio Martins em direção a Ranholas e à A16. A segunda circular com sinais amarelos. O eixo norte-sul a partir da Ameixoeira, Cril em ambos os sentidos na zona de Odivelas também com trânsito demorado, tal como a A5 a partir de Oeiras para Linda Velha e de Monsanto para as Amoreiras. A marginal tem fila entre Carcavelos e a zona do Alto Boa Viagem. Na A2 há paragens a partir da área de serviço do Seixal. Passando para a cidade do Porto, um acidente na via de cintura interna está a deixar o trânsito mais acumulado na A20 a partir de A20 até à zona de Bonjoia. Há também acidente ao quilómetro 298 na A1 antes do nó de Coimbrões, fila a partir do nó de Jaca, A44 e via de cintura interna também com lentidão.
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4: Ora bem, o que querem? Sol ou chuva?
3: As duas coisas, não?
6: Eu queria sol.
4: Nós vamos ter, os dois vamos ter sol, mas também vamos ter a possibilidade de chuva. Muito obrigada. À tarde, chuva no interior norte e centro. As máximas descem um bocadinho no litoral e agora vamos saber da lista.
6: Ponta Delgada nos 19. Funchal 22, Aveiro 23, Viana do Castelo 25, Porto 26, Faro máxima de 27, 28 em Leiria, 29 em Coimbra e também 29 na Guarda, Braga e Viseu 31, Lisboa e Setúbal 32, Vila Real, Porto Alegre e Santarém chegam aos 33, Bragança 34, Castelo Branco 35 e mais calor ainda no Alentejo, Évora e Beja nos 36 de máxima.
3: 36, é 8 calor. E 33. Vamos para as notícias com a Ana Bernardino. Ana, bom dia.
7: Bom dia, está calor. As previsões apontam que se vai manter assim ou ainda mais alto até 2030. As previsões foram divulgadas esta manhã pela Organização Meteorológica Mundial, que explica que as temperaturas globais vão continuar em níveis máximos, com a média ultrapassar mais de 1,5 graus os níveis pré-industriais. E esta vaga de calor está a atravessar a Europa. França é o país mais atingido, com o impacto na saúde e com os comboios parados hoje para evitar cortes de energia provocados pelo calor, tal como aconteceu na segunda-feira. Prevê-se que hoje seja o dia mais quente sempre em França. E temos também hoje por cá Casa Pia Torriense, lutam pela última vaga na Primeira Liga de Futebol, jogo marcado para as 8 da noite em Rio Maior.
6: Só quer dizer uma coisa, se o Torriense não sobe, eu levo a mal. Obrigado.
3: Percebo. 26 para as 9.
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1: É agora.
2: Oryx de cimitarra, que como todos sabem é um antílope africano, uma espécie que chegou a estar extinta na natureza nos anos 2000 e que graças ao esforço conjunto de jardins zoológicos e reservas naturais, incluindo o Jardim Zoológico de Lisboa, conseguiu recuperar-se em ambiente controlado e voltou a ganhar população suficiente para regressar à natureza.
3: Ganda Oryx!
1: É incrível, isso é quase como dar uma segunda oportunidade à espécie.
2: É, tu disseste!
1: Não é?
2: E é! Mas só em 2024, 24 anos depois, é que esta espécie deixou de estar classificada
3: espécie,
2: como extinta
3: Pedro,
2: na natureza, a espécie Oryx de cimitarra. Agora está classificada como em perigo.
1: Então ainda há muito trabalho a fazer, não é?
3: É isso. Então ainda há muito mais para além daquilo que se vê em Sete Rios.
1: Acho que isto merece mesmo uma visita ao zoo este fim de semana, para ver tudo isto ao vivo.
2: E também para fazer a festa, o Jardim Zoológico de Lisboa faz hoje 142
3: hoje?
2: Anos.
3: Para
2: hoje.
3: Parabéns.
2: Sabe uma coisa que não se vê em Sete Rios? Um rio. Nenhum, quanto mais sete.
1: Pedro.
2: Consideras que foi grave?
1: Mais ou menos.
2: Não, grave é... Nuno Marco, Nuno Marco, Nuno Marco. E depois, ops, ia fazer uma chamada.
3: Bom.
2: O Homem que Mordeu o Cão é uma oferta Seat e Fnac?
1: Sim, sim. Ele tem que continuar a história de ontem. Eu recordo-me que as pessoas diziam: estás tão crescido, alguém. Isso ficou na minha memória, sim, sim, em relação à história de ontem.
3: Antes de mais, como é que está o som? Como é que está
1: Jesus.
3: O som?
2: Bom dia.
4: Testando, um, dois, um, dois.
1: Olá, som. Bom dia.
2: Magnífico.
4: Está bom o som hoje?
2: Está ótimo, está ótimo. Então, pronto. Vamos começar. Título.
4: Bom, título deste episódio: se a tecnologia o permitir, cafés em aeroportos, encontros e reencontros, parvoíce e engate.
3: Assim sim.
4: Assim vale a pena.
3: Exatamente.
4: Antes de mais, vou vender-me. Gostaria de lembrar que podem deitar as gânfias ao livro desta rubrica, O Homem que Mordeu o Cão, uma mão humana ferrada à veludo, homem mais barato, no Estaminé da Penguin, na Feira do Livro. Gostaria de realçar aqui uma coisa: a capa tem partes a dourado, o que coloca claramente o meu livro à frente de outros que não têm capa com partes a dourado. Ricardo, os teus livros têm capas com partes a dourado?
3: Não, senhor Nuno, são livros pelintras.
4: Chupa!
3: Exatamente.
4: Está aí o Manel.
3: Aceito.
5: Está aí o Manel.
1: Vais dizer-lhe
4: Manel, o teu livro vai ter capa com partes a dourado?
6: Tenho neste momento o meu livro na mão e não tem capa com bordados a dourado.
4: Chupa!
1: Está soltinho.
4: Bom... Ontem, estupidez tecnológica lixou uma das histórias. Eu vou contá-la agora na íntegra. Se não acontecer outra vez, seria, pá, espero que não. Mas, pá, tenho que prestar tributo ao nosso Alex, o nosso técnico.
3: Está aqui connosco.
2: Está aqui.
4: Que é, pá, grande Alex.
1: Está cheio de
4: cabelos. Ele estava à minha espera quando eu voltei ontem da fisioterapia e trouxe uma solução tão simples como isto: uns fones com o microfone acoplado e com o fio. Lembram-se dos fios?
3: Tem cabinho.
4: E aos fios, pá. Bluetooth, sim senhor, é ótimo, mas fios, caneco. Fios, sabem o que é que os fios têm? Os fios existem.
3: Exatamente.
4: O som está a passar por eles, não é pelo ar.
3: Coisas de antigamente.
4: Ah, já me enervei. Sim, sim, dantanho.
3: Dantanho.
4: Dito isto, vamos então a esta história que ficou ontem pendurada, a história de um homem num aeroporto, tal homem que podia ter evitado uma situação, mas que, pá, não parou na altura certa e depois já não dava para parar. Vou então avançar para o testemunho dele no Reddit. Ele diz o seguinte: há uns anos estava no aeroporto à espera do meu voo, que estava atrasado, quando surge uma senhora de idade sorridente que me abraça. Antes de eu conseguir reagir, ela grita: meu Deus, olha que crescido estás. Eu tinha 22 anos e não sabia quem era a senhora. Depois disto, diz ele, que surgem mais 6 pessoas, vindas nem sei de onde, a sorrir para mim como se eu tivesse regressado da guerra. E foi nesta altura que eu percebi...

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3: Vou na vida íntima deles, com a vizinhança, a acordar com o som através das paredes de frases como quero meter o PIN ou antes de introduzir o cartão SIM, não. Ou ainda, onde é que está o router? Isso agora capta-te a encontrar antes que a rede vá abaixo. Epá, eu podia continuar aqui.
4: Sim, sim.
3: Mas tenho fisioterapia.
5: E a mescla da tecnologia com a linguagem romântica do amor.
3: Ah, mas funcionou, já funcionou.
6: Ai, mas aguentar isto o resto da vida.
7: Epá. Sim, sim, sim.
8: Ai, ai, vidas. Até o flerte mudou com o andar dos tempos.
3: É pá, verdade, sim, sim.
8: Meu Deus.
5: Esta nova geração, não é, Manuel Cardoso?
9: É verdade. A internet veio para ficar.
7: É a tua leitura dos acontecimentos.
3: Nuno, essa frase é ótima.
7: Nuno, está feito, um abraço para ti. Amanhã estás aqui em estúdio.
3: Pois é, verdade,
7: para te receber. Um abraço, Nuno. Até amanhã.
5: Até amanhã, Nuno. Até amanhã.
6: Olha, deu certo isto.
7: O Homem que Mordeu o Cão foi uma oferta dos novos Seat Ibiza e Arona. A idade é uma atitude. 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
5: Bom.

0: Vou só ler aqui uma mensagem que recebi de uma pessoa que está ali do lado do estúdio. Vou deixar aqui a mensagem. Tão composto que fica este estúdio assim, se não era isto todos os dias. Bom, vamos avançar. São 9 em ponto. Eis aqui o essencial da informação. A edição é da Ana Bernardino. Ana, bom dia.
1: Bom dia. Vai ser alargado o prazo para limpar terrenos e matas. Terminava este domingo, mas o Ministro da Agricultura anunciou há pouco que os proprietários têm agora até 30 de junho.
2: Vamos alargar o prazo de limpeza, que acabava agora em 31 de maio, até 30 de junho. E, portanto, as pessoas vão ter aqui mais uma oportunidade para limpar. Se não fizerem, vão ter multas.
3: Isso é uma novidade, esta...
2: É uma novidade, isto vai ser lançado

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1: 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Uma professora de filosofia, lembro muito bem dela, sabes porquê? Porque sai à noite connosco. Vamos continuar o programa.
2: A tua professora de filosofia saía à noite convosco?
1: Ah, pois é, bem.
2: Portanto, ela era adepta da vossa filosofia.
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2: A primeira aula de filosofia, no décimo ano, nunca mais me esqueço, do professor a explicar o que era a filosofia. Dava uns gritos muito estridentes dizendo: Filos!

0: 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Como é que pega na caneta para escrever? Uma coisa lhe garanto, não é como o Manuel Cardoso.
1: Não é, não.
0: Estamos
1: não
0: em
1: é.
0: Choque.
1: Sabes que havia antigamente na escola um método para tirar dos alunos hábitos como este.
2: As manias, não é?
1: Exato,
2: manias.
1: Sim.
0: Mas o teu nunca retiraram esse hábito?
1: Não, porque, enfim, perdeu-se.
2: Essa
1: pedagogia evoluiu. Eu... Dizem eles que evoluiu, mas não.
3: Ele coloca um indicador, não é? Muito cá em cima.
2: Sim. Se eu, portanto, faço uma... É como se estivesse a agarrar um aspirador. Não sei. Portanto, eu trato a caneta como um aspirador ou uma vassoura.
4: Não. Estás a segurar um pauzinho do japonês.
2: Exatamente. Eu escrevo sushi. Sim.
4: Falta-te
3: um outro. Eu escrevo sushi. Falta-te um pau.
2: Só uso tinta de molho de soja. Mas... e, portanto, há um abraço. Eu faço um abraço, no fundo, à caneta.
4: E usas demasiados dedos. Basta
1: sim,
4: dois.
1: Isto é um escândalo.
2: Eu fui a um médico uma vez e ele tirou uma fotografia à forma como eu escrevia para investigação académica, que é muito rara mesmo.
0: Não, e disse, não, isto não vamos tratar, deixa ficar.
2: Não, sim,
0: é muito giro. Muito giro. Olha, vamos, estão todos prontos?
3: Eu acho que sim.
1: Ah, sim.
0: Vamos embora. Bem-vindo a mais um episódio de Com Manuel Cardoso. 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

0: O livro Bem-vindo a mais um episódio de já está em pré-venda online, né? Portanto, corra para a plataforma da Leia Livros, Livros com Y, julgo que também se chega lá pesquisando livro Bem-vindo a mais um episódio de, e adquirem inúmeros exemplares, milhares, se calhar, como o amigo do Sócrates. Fim da alerta, fim da alerta. Se calhar agora vamos ver o episódio. Bem-vindo a mais. Exatamente, é melhor, é melhor.
1: Pensar nunca é na vida, esquece. 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Bem-vindo a mais um episódio de.
0: Bem-vindo a mais um episódio de Brainstormings da Nossa História, um podcast. Caso em que fazemos reconstituições muito rigorosas dos momentos em que surgiram as ideias que mudaram, para melhor ou para pior, o nosso país.
2: Vamos reconstituir coisas?
0: Vamos reconstituir.
2: E que momento hoje vamos recordar, Manel?
0: Vasco, hoje assinalam-se ou cumprem-se, celebram-se até, tanto pelos que gostam da data como os que ficam contentes por ter sido há muito tempo, os 100 anos do golpe de 28 de maio de 1926, que instaurou uma ditadura militar e pôs fim à Primeira República.
3: Portanto, Manel, vamos fazer aqui uma reconstituição do momento em que surgiu a ideia de fazer um golpe militar para acabar com a Primeira República.
0: Exatamente. Pedro, posso distribuir personagens?
4: Distribui imediatamente, já deviam estar distribuídos.
0: Ok, ok. Então o Pedro é o Marechal Gomes da Costa, pode ser. O Vasco é o Marechal Oscar Carmona.
2: Está bem, está bem.
0: O Ricardo é o Mendes Cabeçadas.
2: Obrigado.
0: A Vera é a primeira jornalista portuguesa, Virgínia Quaresma. E eu, pronto, sou o Salazar, não é? Bom. Ação.
5: Vamos lá. Meus caros, eu estou aqui a fazer uma reportagem sobre o estado do país em 1926 e queria perguntar-vos como é que vem o atual estado da República.
2: Ouça, está toda a gente cansada de políticos, é o que é.
3: Minha senhora, os portugueses sentem que o sistema já não funciona.
4: Está sempre a haver dissoluções no Parlamento. Nos últimos anos houve 3 eleições legislativas. Acha normal isto?
6: E outra.
2: Diga, professor Salazar.
6: Outra, a justiça não funciona neste país. Veja-se o caso do Alves dos Reis, um homem que finge que tem um curso de engenharia e apropria-se do nosso dinheiro. Nós sabemos pelos jornais que ele é vigarista, mas até quando é que vai durar o julgamento?
2: E depois é só greves, os trabalhadores ainda não se aperceberam que vão ser substituídos por uma máquina.
3: E mais, a imprensa só serve para enganar as pessoas, é preciso ter mão na imprensa.
5: A sério, Marechal Gomes da Costa? É que eu sou jornalista.
3: Tem que ser, acabar com a imprensa livre, o meu pior pesadelo era instalar a sede de uma estação pública numa avenida com o meu nome.
7: Sim, não, calma. Também não precisamos de mudar de regime. Basta uma solução transitória. Se calhar era bom haver 6 meses sem democracia só para se pôr tudo na ordem.
6: 6 meses sem respeitar a vontade popular é pouco, não chega. Mas uma coisa vos garanto, também não vamos precisar de 50 anos.
2: Olha, agora é a altura certa. Porque isto das ditaduras é bom,
6: é bom.
2: Não é? Olha, está a correr bem em Itália, está a correr bem em Espanha.
3: Itália é o Mussolini, em Espanha quem? O Rivera?
4: Não, o primo dele.
6: E mais, o cenário internacional está a nosso favor, a sociedade das nações funciona, os Estados Unidos nunca vão ter uma crise e parece-me improvável que haja guerra na Europa nas próximas décadas.
2: Totalmente de acordo, Salazar, agora só nos falta um nome, não é?
5: Bem, se vão proibir a imprensa livre, vou vender a minha máquina de escrever.
4: Ah, eu gosto muito de máquinas de escrever. Em que estado está?
5: Novo.
4: Ah, está de novo?
6: Pronto,
4: olha, já temos.

0: Maravilha de ideia! Agora, para liderar este regime, este Estado novo, é pá, precisamos de escolher um homem forte.
1: Sem dúvida, se calhar alguém que se note que é forte pela voz.
2: Posso ser eu.
0: Será, professor Salazar?
2: Não há problema nenhum, posso ser eu.
1: Pois não, não sei, se calhar aqui entre nós votávamos.
0: Votar? Não, fora de questão.
1: Ah, tens razão. Mas, professor Salazar, mas porquê o senhor?
2: É que sabe, eu tenho imenso tempo livre. À hora de almoço, eu já estou despachado das aulas. Como é que eu ocupo a tarde? Ponho-me a fazer tricô. Mas já estou farto.
3: Já se fartou do tricô, Salazar?
2: Já estou farto. Antes dava-me prazer estar ali a tricotar a tarde toda. Agora não. Assim que começo a tricotar o corpo da camisolinha, já só quero acabar a peça. Quero ir para a gola rapidamente e em força.
0: Então, mas para além do tricô, não tem mais nenhum passatempo, professor Salazar?
2: Tenho menos cabeçadas. Costumo ir ao cinema ver filmes de terror. É um bocado esquisito isto do cinema. O primeiro filme que eu vi foi o Nosferatu, em 1922, e naturalmente assustei-me.
0: Porquê, Salazar? O filme é macabro?
2: Não, porque achei que o ecrã era um espelho. Tenho, de facto, certas presenças com o protagonista.
0: Portanto, quando não está a fazer tricô, o professor Salazar está no cinema, completamente sozinho, a ver filmes de terror.
2: Orgulhosamente só.
1: Mas, voltando a isto do Estado Novo, está decidido, vai ser o professor Salazar o nosso salvador.
2: Só tenho receio de uma coisa. Eu ainda não sou conhecido junto das gentes portuguesas. Não deveria eu falar com o diretor daquele jornal monárquico, o Correio da Manhã, ou que é para me darem uma coluna semanal sobre futebol ou assim?
0: Não se preocupe, professor. O que agora está a dar é a rádio. A sua voz é tão ridícula, é tão inconfundível, que é impossível passar despercebida, sabe?
2: Certo, certo. Mas fica a faltar assim uma frase que eu possa dizer num discurso que legitime este Estado Novo e que fique no ouvido.
0: Pois é, o que é que poderá ser?
2: Tem de ser algo pelo qual vale a pena lutar. Ou Virgínia, por exemplo, quem é que é a pessoa que a Virgínia mais admira?
3: A minha mãe, claro, Ana Conceição Guerra, e é por ela que luto pelos direitos das mulheres, que serão certamente respeitados neste novo regime. Admiro muito a Dona Conceição.
2: Então está feito, tudo pela donação, nada contra a donação.
1: Bom, mas isso é para depois. Para já, temos que fazer o golpe de Estado. Salazar, vem connosco para Braga?
2: Não, eu não me posso apresentar em Braga.
0: Porquê?
2: Porque já fui contratado pelo Sporting. Ah.
4: Pensar num Ken,
0: eu estou.
4: Quero ouvir nem mais um podcast.
0: Foi assim que surgiu tudo isto. A mescla, a habilidosa mescla factos da atualidade com factos de há 100 anos.
1: Incrível.
0: Que aqui é urdida pelo nosso colega Manuel Cardoso.
1: Feitiço das palavras.
0: Como ele urde esta mescla.
5: Eu urdo. Quem daqui não urde?
1: Bem-vindos a mais um episódio de Foi uma oferta Renault 4 e Tech Elétrico, Liberté Forever. 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
3: bom
1: são
3: dia,
1: 9h20.
0: Manel, não sabia que tinhas um Salazar dentro de ti.
5: Ah, todos temos. Uma tarde mais cedo, revelamos.

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1: A Rádio Comercial é a rádio dos espetáculos do Ricardo Araújo Pereira, de stand-up, verificando se você é humano. É uma tour que começou em abril. Ele esteve no Porto, na Super Boca Arena, duas noites, e agora vai estar nos próximos, pelo que eu vejo aqui da quantidade de datas, nos próximos 5, 6 anos, com este espetáculo. Isto começa, vamos ver se dizemos bem, 5 e 6 de junho, Mel Arena em Lisboa, está esgotado. Depois, 11, 12 e 13 de junho, no Centro Cultural e de Congressos de Angra do Heroísmo, nos Açores, ainda há bilhetes para este. 20 de junho, no Coliseu Micaelense, nos Açores, também ainda há bilhetes. E depois 26 e 27 de junho, sendo que dia 27 é uma ação dupla. Vais fazer duas vezes, não?
2: Ah, sim, sim. Eu tenho aqui e tudo isso enviado por Anabela Ventura, que organiza isto.
1: Não, que tu não soubesses
2: de cor. Não, e que se exaspera com a minha estupidez. Portanto, a tua questão é... 26 e 27 de junho, é isso?
1: Sim, 26 e 27 de junho, Centro Congresso da Madeira.
3: Repara bem,
1: dia 27 é
3: chama-se a certeza do artista.
2: Exatamente. Sim, sim, sim. Segundo a Anabela Ventura, de facto, vai haver 26 e 27 de junho no Centro de Congresso da Madeira, dia 27, com sessão dupla, diz Anabela Ventura. Eu quero aborrecer pessoas de outras localidades. Exatamente.
3: Uma soirée.
2: Imagino que seja uma na matiné, exatamente. É isso mesmo.
3: Olha, também é importante dizer que, e o Pedro disse, os teus espetáculos 5 e 6 em Lisboa estão esgotados, mas parece que amanhã.
1: Arranjou-se mais espaço, não é?
2: Isso, não é isso. É, diz a Anabela Ventura. Amanhã, sexta, isto está tudo mastigadinho para eu.
1: Bom, tu não?
2: Vamos colocar à venda os últimos bilhetes que tivemos de guardar para os espetáculos em Lisboa, Mel Arena, 5 e 6 de junho.
1: Pronto.
2: Mas eu acho que o que hoje venho aqui fazer, Pedro,
1: sim,
2: é anunciar as seguintes datas.
1: Então quais são?
2: Guimarães, 4 de dezembro, multiusos de Guimarães.
1: Uhum. Onde já estivemos, de resto?
2: Braga, 30 de outubro, Fórum Braga.
1: Também já estivemos.
2: E Anabela Ventura diz o seguinte: foi uma coisa que lhe foi dita pelas pessoas lá, lá destas localidades de Braga e de Guimarães. Existe uma picardia saudável, não é? É sangrenta e entre estas duas cidades e ambas as pessoas, de ambos os lados de Guimarães, dizem assim: agora é que vamos ver quem é que esgota primeiro. Como se, repara na competição.
3: Exato.
2: A competição, o que tipo de troféu é que isto dá às pessoas de Guimarães ou de Braga? Sim, sim, mas nós esgotámos primeiro para vir ver este palhaço. Acho que é um prestígio que nenhuma destas localidades merece.
1: Novas datas então: 30 de outubro, Fórum Braga; 4 de dezembro, multiusos de Guimarães. Isto quer dizer, à partida, Ricardo, que as pessoas gostaram muito da ideia.
2: Não, eu acho que não. E mais, epá, eu quero é o seguinte: às vezes sou abordado na rua por algarvios que dizem o seguinte: pá, o Algarve é que nada, não é? Mas com um azedume.
1: É.
2: Epá, vamos ter calma. Já, calma. Já vai?
1: Mas que podes coisa? Anunciar aqui que já
2: não,
1: vai?
2: Não, não posso ainda. Quer dizer, posso anunciar que já vai, mas não posso dizer em
4: que
2: mas
4: demorou mais tempo, vai, né?
5: Mesmo
4: tem
5: em termos de conquista aos mouros, também foi só. Era Portugal e os Algarves. E depois lá fomos.
2: Lá fomos. Para já. E havia, era os Algarves plural. Neste momento só temos um, não sei o que aconteceu aos outros. Sim. Tentem descobrir os outros e depois então nós aparecemos.
1: Pronto, é o país todo, de facto.
3: Olha, Ricardo, disseste quando é que os bilhetes para Braga e Guimarães são colocados à venda, não?
2: Ah, espera aí.
5: Foi só que tens uma mensagem sobre isso.
2: Tenho.
3: Vai lá,
2: eu
3: também conheço a Anabela Ventura e sei que nesta altura ela está aos gritos.
2: Não, mas ela, espera aí.
1: Deixa ver.
3: É hoje. É hoje, Ricardo. Eu só quero dizer se é hoje.
2: Exato. Estavam aqui três aquelas reticenciazinhas e a Anabela Ventura diz com 4 pontos de exclamação: é agora!
3: Estás a ver?
2: E portanto é isso.
1: Portanto estão à venda desde já. Vamos então dar asa a essa rivalidade para ver quem esgota primeiro.
2: Sim, sim. Vai ser uma compita fascinante.
1: Se é Braga, se é Guimarães. Agora 9h31. Bom dia. Eis aqui o essencial da informação desta manhã com a Ana Bernardino. Ana, bom dia.
6: Bom dia. A Polícia Judiciária tem esta manhã em marcha uma das maiores operações do ano, com mais de 300 inspectores na rua. O epicentro é a Junta de Freguesia de Santa Maria Maior, em Lisboa. Em causa estão crimes como prevaricação, tráfico de influência ou recebimento indevido de vantagem relacionados com a contratação de militantes do Partido Socialista e a adjudicação de serviços a empresas por ajuste direto. A informação está a ser avançada pela CNN Portugal. O governo vai dar mais um mês aos proprietários para limparem os terrenos florestais. O prazo terminava no domingo, vão ter agora até 30 de junho para o fazer. O ministro da Agricultura anunciou um apoio que pode chegar aos 1.500 euros por hectare.
1: O essencial da informação volta às 10. 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Paulo Miranda, bom dia.
4: Olá, bom dia Pedro. E o trânsito está lento ainda na ligação à ponte 25 de Abril na A2, a partir da zona do Feijó. Há ainda abrandamentos na autoestrada de Cascais, entre Oeiras e Linda a Velha e de Caselas para as Amoreiras. Eixo Norte-Sul, na sequência de uma avaria, o trânsito ficou um pouco mais complicado. Há fila ainda a partir da Ameixoeira em direção a Sete Rios. Na segunda circular, um acidente junto ao Estádio da Luz está ainda a provocar fila a partir da zona do aeroporto, no sentido de Sacavém Benfica. Sentido contrário, também fila a partir do Estádio da Luz até à zona das Calvanas. No IC19, trânsito lento entre Terceira e Reta dos Comandos e de Alfragide para Piramanique. No sentido contrário, há um acidente na zona do Cacém, trânsito aí também um pouco mais acumulado. Na zona do Grande Porto, trânsito lento na A1 a partir de Santo Ovídio para a Ponta Rábida. Há 44 de Valadares para Coimbrões. Na A20, na passagem pela zona de Vilar de Andorinho e mais à frente a partir de Oliveira do Douro para a Ponte do Freixo. Quanto à A3 e à A4, com trânsito lento, tal como a A28 em direção ao Porto.
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6: Olá, bom dia, boa viagem. Temos grande parte do país forrado com avisos por causa deste calor. Ainda assim, as máximas descem um bocadinho no litoral, mas tocamos nos 36. Para Évora e Beja é máxima de 36. Temos sol, à tarde também temos chuva no interior norte e centro e temos aqui a lista das máximas.
3: Disseste Évora e Beja 36, disseste bem. Agora vamos dissecar o resto. Castelo Branco 35, Bragança 34, 33 para Porto Alegre, para Santarém e também 33 em Vila Real. Lisboa e Setúbal 32, Braga e Viseu 31, Guarda 29, tal como Coimbra, Leiria 28, Faro 27, Porto máxima de 26, 25 em Viana do Castelo, Aveiro 23 e saltando até às ilhas, no Funchal 22 de máxima e Ponta Delgada 19.
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1: Mas nada bate, de facto, é a infalível. Tática que nos parece infalível do Tiago Rocha.
29: Oh Pedro, assim até eu. Manuel Cardoso utilizou a tática do banana. Queres ver? Banana, não tem caroço, não tem caroço, não tem, não tem. É, está, é depois, ok.
1: É sublime. Tudo pronto?
30: Tudo pronto. Parabéns.

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2: Porque está cheio de gente.
3: Todos artistas.
2: Todos artistas, sim, ou candidatos a artistas, são estudantes. Eu tenho aqui ao meu lado a única pessoa desta multidão que disse que queria fazer rádio, que é a Margarida. Bom dia, Margarida.
3: Oi. Bom dia.
2: Já aqui mais à frente para te ouvirmos. Fala para aqui.
4: Bom dia.
2: Bom dia. Calma.
5: Ainda não é agora, Margarida.
2: Não é já ainda.
5: Tens uma frase para dizer, mas ainda não é
2: não
5: já.
2: Não é já.
4: Okay.
2: Margarida, quantos anos tens?
4: Tenho 14.
2: Tal como nós. Tu queres fazer rádio no futuro? Porquê que queres fazer rádio?
4: Porque desde pequenina que ia para a escola e sempre foi uma grande inspiração a rádio comercial. E pronto.
2: Eu fico admirado como é, de que forma é que isto é uma inspiração. Mas ainda bem que é, porque assim és a única que está a falar na rádio. Os outros não falam. E tens uma frase para dizer?
4: Tenho.
2: Tu respira. Isto é só conversar.
4: Okay.
2: Uhum. Tu respira. Estás pronta?
4: Estou.
2: Aliás, nem sou eu. És tu que vais carregar aqui. Estás a ver aqui este.
3: Clica, Margarida.
2: Chega lá com... Só uma vez. Incrível. Agora diz a frase.
4: Agora mesmo, no carro, no comboio, a tentar chegar a horas. Quantos planos já ficaram pelo caminho por falta de tempo?
5: É uma bela pergunta, amiga. É uma bela pergunta.
2: Mas só um aplauso para ela, faz favor.
5: É uma bela pergunta.
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1: Cá estamos, 5 para as 10, portanto está na hora de nos despedirmos. Daqui a pouco o Renato e a Filipa tomam conta da emissão. Vamos despedir-nos deixando só a indicação que há muita gente a perguntar onde é que estão as datas e o link para comprar bilhetes para ver o Ricardo no seu espetáculo de stand-up. Está tudo no site da Rádio Comercial e, portanto, e também no...
2: E é mais fácil ir lá porque é muita informação, são muitas datas.
1: Então, não é que não saibamos todos.
3: É muita informação e complexa.
1: Claro que
4: olha, Ricardo, dá o seu número de telefone pessoal.
1: Ah, podemos fazer isso.
3: Ah, isso.
4: E as pessoas ligam para o Ricardo e esclarecem qualquer dúvida e até compram mais barato ao Ricardo.
1: Claro. Vamos então proceder a isso.
5: Prémio é.
1: Vamos proceder.

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2: Este lado aqui.
3: Eu sei. Lado-se livre.
4: Mas é sempre assim.
5: Mas tu vais estar nessa livraria ao lado de Manel?
6: Vou sim. Vou sim.
5: Fazendo promoção a um livro de uma equipa onde tu vens de vez em quando?
6: Exatamente.
5: Ok, só para saber.
3: Exatamente. Eu dividi.
5: É isso, okay. É bem bom. Estás a apresentar-nos a nós todos, não é?
6: É isso mesmo.
7: Não é de vez em quando, é quando lhe apetece. Que é para ser ainda mais duro com ele.
2: Se é preciso apetecer-lhe, então não vem nunca.
6: Não, exatamente. É quando sou intimado. Intimada com.
5: Mas por acaso, agora, brincadeiras à parte, nota-se muito quando o rapaz cá vem que o Ricardo gosta muito de
2: estar. Gosta de estar.
5: Só não vem mais vezes, de facto, porque a vida não. Por acaso, a vida não permite, porque de vez em quando há demasiado trabalho.
2: Não, e não poucas vezes, microfone fechado, mas há que assumir, diz, pá, muito melhor que a SIC.
5: Diz, pá, não é para dizer isso.
2: Não, peço desculpa.
7: Ninguém ouviu.
2: Obrigado aos ouvintes do Grande Porto que estão a partilhar connosco o seu, entre o espanto e um certo gozo, a comunicação que lançámos hoje na cidade do Porto, nomeadamente a um autor gigante que diz: a gente vê-se aí.
7: E os ouvintes estão a mandar fotos.
2: Estão a mandar fotos e estão a perguntar: isto é vosso, não é? Claro que é nosso.
5: Claro.
2: Sim, sim.
5: Só podia ser.

0: Miguel Cardoso dá autógrafos.
1: Pois é, também quero, Manel. Ah, mas não há livro.
2: Complicado. Olá, Ana, bom dia, na verdade.
3: Olá, bom dia. Vamos às notícias.
4: Vamos lá às notícias. A Polícia Judiciária está a realizar buscas em várias freguesias de Lisboa, envolvendo inspectores da Unidade Nacional de Combate à Corrupção. Segundo a agência Lusa, a PJ desencadeou uma das maiores operações do ano na área do combate à corrupção, com mais de 300 inspectores mobilizados para uma investigação centrada num alegado esquema de favorecimento associado ao poder autárquico do PS em Lisboa. Segundo a CNN Portugal, a investigação tem como epicentro a Junta de Freguesia de Santa Maria Maior, em Lisboa, anteriormente liderada pelo socialista Miguel Coelho, um dos visados nas diligências da PJ. O prazo para a limpeza dos terrenos foi alargado até 30 de junho para todo o território, anúncio feito pelo Ministro da Agricultura esta manhã numa entrevista à RTP.
5: Vamos alargar o prazo de limpeza, que acabava agora em 31 de maio, até 30 de junho. E, portanto, as pessoas vão ter aqui mais uma oportunidade para limpar. Se não fizerem, vão
6: ter multas. Isso é uma novidade, esta...
5: É uma novidade. Isto vai ser lançado agora e já está tudo pronto. As entidades já foram ouvidas para esta prolongação do prazo para as pessoas fazerem a limpeza. E aí estamos a falar de todo o território, porque o risco de incêndio em todo o território.
4: José Manuel Fernandes a anunciar este prolongamento. O prazo terminava no domingo, foi prolongado para dia 30 de junho. A percentagem de pessoas em risco de pobreza após o pagamento dos custos com a habitação é superior a 27%. Paula Cruz, socióloga da Rede Europeia Antipobreza, diz que o aumento do custo da habitação está a fazer com que aumentem também as vulnerabilidades.
7: Vulnerabiliza ainda mais as pessoas, o facto das pessoas terem que pagar rendas altas, terem que pagar créditos altos, as pessoas acabam por ficar numa situação muito mais vulnerável, porque tudo o resto depois tem que ser pago, a alimentação, o vestuário, a educação, tudo aquilo que as pessoas precisam para o seu dia-a-dia. O rendimento disponível para isso acaba por ser inferior.
4: Este relatório da Rede Europeia Antipobreza vai ser apresentado hoje em Santarém.
0: Com todo o respeito pela situação em si, dizer vulnerabilidades e vulnerabilização a esta hora, pelo menos para mim, seria difícil. Por isso, os meus parabéns.
1: Parabéns,
0: é extraordinário. Vamos agora ao trânsito com o Paulo Miranda. 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Bom dia, Paulo.
8: Olá, bom dia, Renato. Bom dia, Filipe. Nesta altura, na Cril, na ligação de Sacavém para Algés, há um acidente junto à saída para a zona comercial de Odivelas, em via esquerda, trânsito lento na passagem pelo local. No sentido inverso, há também acidente no túnel do Brilo, em via central esquerda. Também por aí o trânsito está um pouco mais condicionado. Vai encontrar igualmente dificuldades na A2, ainda na sequência de um acidente ao quilómetro 10, com as vias direita e central obstruídas, e por isso há paragens a partir do Fogoteiro em direção à ponte 25 de Abril. Há também dificuldades ainda na segunda circular nos dois sentidos para o Campo Grande, no eixo norte-sul, a partir da Ameixoeira em direção a Sete Rios. Na cidade do Porto, trânsito mais acumulado na A1, a partir de Coimbrões para a Ponta Arrábida, A44 para o Norte de Coimbrões, ponto Infante marginal com sinais amarelos, tal como a via de cintura interna entre Bonjoia e Noda A3, A3 a partir do acesso da A4 e A28 desde Matosinhos em direção à Avenida AEP.
0: Obrigado, Paulo. 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Não sei se sabias disto,
1: Filipe. Não,
0: Filipe.
1: Sabia. Fiquei espantada, são muitas.
0: Ray, where is my husband? 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
1: Não, eu
0: depois
1: sei,
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0: Portugal, não sei se sabias disto.
1: Não,
0: Filipa.
1: Sabia, fiquei espantada. São muitas.
0: Ray,
1: muitas.
0: Where is my husband? Talvez uma pergunta que tu faças esta manhã.
1: Não, eu
0: depois
1: sei,
0: do
1: eu
0: concerto
1: sei.
0: De ontem. 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
1: Sabe.
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0: Uma chuva de amor dos Calema.
1: Que vão estar a chover, amores, no dia 19 de julho, no Mel Marés.
0: Era o que eu ia dizer, precisamente. Aliás, o cartaz completo pode consultá-lo em radiocomercial.pt. Vai ser incrível, vemo-nos por lá. Já a seguir, Bruno Mars na Rádio Comercial.
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0: Risk It All, Bruno Mars na Rádio Comercial.
1: O Vortenmog Fest, Renato, que é nosso, anunciou...
0: É de 28 a 30 de agosto,
1: é? De 28 a 30 de agosto, precisamente. Anunciou finalmente a programação completa do palco B-Win. Anunciou, estamos nós a anunciar aqui agora, porque eles vão ter uma espécie de Amor Está No Ar, com três casais a fazer DJ set. Tens, por exemplo, o Miguel Luz e a Sofia Barbosa.
0: A Maria Correia com o João.
1: Com o João Maia Ferreira. E a Rita da Nova com o Guilherme Fonseca.
0: Que giro!
1: Não é giro? Tem mais coisas, claro, muitas atuações ao vivo, DJ sets, formatos inesperados que cruzam aqui humor, música e cultura pop. E têm também um espaço de acesso gratuito instalado na Avenida da Liberdade, mesmo que quem não tem bilhete para o Vortenmog Fest pode ali encontrar-se. É um ponto de encontro, vá, entre quem está pela cidade e quem vai ao festival.
0: Mas isso de pôr música com o namorado ou com o marido é complicado. Pode ser só as músicas deles. A música quando nós nos conhecemos.
1: Isso
0: a música
1: é giro.
0: De quando casamos.
1: Olha que grande ideia.
0: É giro para eles.
1: Eu não acho muito giro.
0: Não sei se
1: eu gostava de ir.
0: Enfim, vai ser muito bom. O Vortenmog Fest acontece com a Rádio Comercial e pode saber tudo em radiocomercial.pt, consultar todo o programa, não é?
1: Sim.
0: Damiano David, Next Summer, já a seguir.
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0: agora já.
1: O Next Summer já está. Sim, está. Na verdade já o sinto.
0: Eu já estou de calções.
1: Já o sinto dentro de mim.
0: Foi uma grande.
1: Ai,
0: ui.
1: Isso foi estranho. Desculpa.
0: Ai, meu Deus do céu. Bom, o que é que eu ia dizer? Estamos
1: concentrados. É o resumo desta manhã. Porque teve cá o Ricardo Araújo Pereira e tudo.
2: Hoje foi assim.
3: A Mariana Pinto veio aqui dizer: ah, mas se gostas de montanhas russas, não podes ter vertigens. Não.
4: São coisas diferentes.
5: Eu fecho os olhos. Pai, o elevador do hotel. Ai, nem vamos falar sobre isso, que eu já tinha esquecido.
4: Qual o elevador do hotel?
3: Da Disney, aquele hotel.
4: Ah, o elevador. Pensei que era um elevador mesmo.
3: Normal não tens problemas.
5: Não, mesmo que seja de vidro, aguento.
3: A mim faz-me confusão que o elevador que temos aqui no prédio é muito, muito pequenino.
5: Tem mais a ver com os barulhos que ele faz quando vai a subir.
3: São esses barulhos?
5: É mais ou menos.
4: É claramente. Agora eu pensei, meu Deus, o que é que está aqui ao meu lado, um elevador?
3: É incrível. Nunca tinha percebido que fazia
5: isso. É muita coisa a estalar.
4: Ai, meu Deus, o elevador fala.
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3: Bom dia, Ricardo, bem-vindo.
7: Muito bom dia.
3: Como é que tu estás?
7: Estou ótimo, mas quer dizer, alguma mágoa.
3: Mas é por não ter ido ao Bad Bunny?
7: Não, eu não fui ao Bad Bunny.
3: Não fui. Não precisas.
7: Não, toda a minha família foi. Eu ainda sou do tempo em que reggaeton era mau. E não é por ser velha, foi anteontem. Anteontem era mau. Enfim, eu sei que vou indispor as pessoas, mas, oh, meus amigos, aquilo é. Ai, ai, ai, ai. Ai.
4: Isso é Bad Bunny?
7: É.
3: É a tua melhor indicação.
7: É o que eu ouço, ai. Ai. Ai. Ai. Ai. Ai. Ai. Ai.
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8: 10 a 0.
4: Hoje queremos 10 nomes próprios que começam com a letra L.
3: Vou pôr a contagem. Bora lá.
4: Diga lá.
9: Luís.
4: Sim.
9: Luísa. Lara.
4: Lara.
5: Lara, boa.
9: Luana, Leandro.
4: Leandro.
9: Lídia.
4: Não.
9: Lara.
4: Lara com um no meio.
9: Laura.
4: Oba, ótimo.
9: Lourenço.
4: Boa, boa. Boa.
9: Leana.
5: Não.
9: Luísa.
3: Falta uma. Bora, 5 segundos.
4: A outra é nome da avó.
5: Eu conheci uma cadela com este nome.
10: Acabou de ganhar uma salada que ficou esquecida no frigorífico da Rádio Comercial desde fevereiro. Acho que tem ovo. 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
7: Porquê é que, tendo em conta a qualidade dos prémios, as pessoas persistem em participar neste passatempo?
5: Não dá para explicar.
7: Há um prestígio.
3: Tens alguma coisa contra os prémios? Achas que são fracos?
7: Não, nada.
3: Ah, bom.
7: Mas há um prestígio. As pessoas depois podem dizer no seu grupo de amigos: atenção, que eu sou vencedor de uma fantochada que é na Rádio Comercial.
3: Fantochada?
5: Ah, não. Pedro, põe uma lista.
3: Vem para aqui.
5: Vem para aqui criticar.
7: Esquece. Não.
4: Vem para aqui tentar promover o seu espetáculo.
3: Isto é gozar com quem trabalha.
5: Bom. Olha, vem gozar com o Bad Bunny.
3: Depois vem dizer que isto é uma fantochada.
5: Depois não sei o quê.
3: Come on.
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12: Ele vai ter com ela e diz. E malta, eu peço a vossa atenção para o que ele diz, porque é provável que se calhar vão tentar adivinhar o que acontece a seguir. Claramente, eu acho que isto devia ser a grande frase de engate desta pobre alma. O rapaz que finalmente ganhou coragem para falar com a moça diz o seguinte. Atenção, eu até peço. Pedro, tira a música.
3: Vou tirar.
12: Serás tu o Wi-Fi? Porque eu estou aqui mesmo a sentir uma ligação.
3: Bem. A partir daí não há mais volta.
12: Malta, Vera, sobretudo.
5: Ai, que vergonha.
12: Vera, o que é que achas esta abordagem no que toca a impressionar uma mulher?
5: A vergonha.
12: Por um lado, não é uma frase porca, não é?
5: Não. Não,
12: que é um
5: não,
12: avanço,
5: não.
12: Mas.
5: Até leva mal perguntares isso.
4: Mas olha, pode ser tão má que dá a volta e ela pode ter até rido.
3: Tu achas? Achas que toda ela era fogo?
12: Queres fazer uma sondagem?
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7: Professor Salazar está no cinema, completamente sozinho, a ver filmes de terror.
13: Orgulhosamente só. Portuguesas, não deveria eu falar com o diretor daquele jornal monárquico, o Correio da Manhã, ou que é, para me darem uma coluna semanal sobre futebol ou assim?
7: Não se preocupe, professor. O que agora está a dar é a rádio. A sua voz é tão inconfundível que é impossível passar despercebida, sabe?
13: Certo. Mas fica a faltar assim uma frase que eu possa dizer num discurso que legitime este Estado novo e que fique no ouvido.
7: Pois é, o que é que poderá ser?
3: Para já, temos que fazer o golpe de Estado. Salazar, vem connosco para Braga?
13: Não, eu não me posso apresentar em Braga.
7: Porquê?
13: Porque já fui contratado pelo Sporting.
6: Ah. Hoje foi assim.
0: Já sabe, foi assim, foi muito bem.
1: Foi assim, eu gostava que fosse assim todos os dias, com pois, o Ricardo.
0: Será que é pedir muito?
1: Nós estamos sempre a pedir. Eu e ele volta e meia está cá, a verdade
0: é
1: essa.
0: Ele quer, ele disse aqui que gosta muito de cá vir. Portanto, vamos acreditar. 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
1: E, portanto, o incêndio tem mais intensidade. Daí, nós estarmos a dizer que é preciso atuar de forma diferente.
2: Faz hoje 4 meses que a tempestade de Christine derrubou milhares de árvores na região centro do país.
3: Obrigada, Ana. Voltamos ao essencial da informação daqui a 1 hora.
4: Essa é uma boa ideia, começar com Taylor Swift. São 40 minutos de música seguida. Esta chama-se The Fate of Ophelia.
3: E aqui pelo meio vamos ter a nova dos Rolling Stones. Chama-se In The Stars. E daqui a pouco também vou dizer porque é que chorei de alegria no concerto do Bad Bunny ontem.
4: Que

0: Tonight.
1: We Are Young, já nem tanto assim, não é? No nosso caso.
0: Pois,
1: mas é a vida.
0: Renato, reality check, já estás confortável?
1: São coisas que eu percebo, por exemplo, quando vou a concertos, olha e não me aguento em pé.
0: Eu também percebi isso ontem, porque aconteceu uma coisa que me fez recuar até aos tempos de faculdade. Eu estava no Estádio da Luz, não é? 60 mil pessoas, toda a gente ali muito pronta para perrear. E eu pensei, isto vai ser incrível.
1: Perrear
0: é aquela dança lá de Porto Rico. Ei. Mas nem foi o concerto o melhor, sabes? Antes de começar, eu olho para o meu lugar e sabes quem é que eu vejo? A Margarida.
1: No teu lugar? Hein?
0: Espera. Sim, eu estava na bancada. Quem é a Margarida? Tu estás a abrir a boca do género. O que é que se passa aqui?
1: Quem é a Margarida?
0: A Margarida era a minha melhor amiga. Eu até estou a ficar emocionada outra vez, isto é verdade. Oh. A minha melhor amiga da faculdade, uma pessoa de quem eu não sabia absolutamente nada há anos. A Margarida sempre foi contra redes sociais, entretanto perdi o número dela. Ela chegou a estagiar lá noutra rádio onde também estivemos. Uhum. Fizemos o Sem Jorge juntas depois disso e ela desapareceu do mapa. Eu pensei, a Margarida voltou para Castelo Branco, porque ela é de lá, ou então morreu. Porque eu não sei, eu já tinha procurado na internet, eu sabia o nome todo dela, encontrei a tese de mestrado dela, mas eu não sabia dela.
1: Olha, se Henrique Mendes fosse vivo, podia ter-te ajudado nessa missão.
0: Olha, ela olha para mim, a cena e eu. É a Margarida, eu já tinha sonhado que a tinha encontrado, tal era a minha vontade de a voltar a ver.
1: E viram o concerto juntas?
0: Vimos perto, mas antes disso estivemos à espera do Bad Bunny, uma hora e tal, a conversar como se nunca tivéssemos estado afastadas.
1: Linda.
0: A Margarida está casada, já tem 3 filhos, voltou realmente para Castelo Branco.
1: Mas olha, não morreu, que é uma ótima notícia. Né? Isso é uma excelente notícia.
0: Mas olha, foi emocionante, eu fiquei tão, tão feliz por encontrá-la. Eu percebi que ela continua a ocupar o mesmo espaço no meu coração que ocupava nessa altura.
1: Isso é tão bonito.
0: Foi lindo. Beijinhos,
1: olha,
0: Margarida.
1: Um beijinho para a Margarida, então, se nos estás a ouvir. Ainda bem que
0: ela
1: se deu essa encontro.
0: E tu aí nunca tinhas mandado mensagem?
1: Claro.
0: Ai, tu agora és famosa.
1: Pois. E é verdade. E a Filipa não fala a ninguém. A Filipa é uma antipática.
0: Mentira. Ela percebeu que eu sou exatamente a mesma pessoa. Também
1: tu és sempre a mesma pessoa. Fever Dream agora, Alex Warren, na Rádio Comercial.

0: by The Underdog Project na Rádio Comercial.
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0: o país e o mundo. A esta hora já cá está a Ana Lucas. Bom dia.
1: Bom dia. A Polícia Judiciária está a fazer uma mega operação com centenas de inspectores. Chama-se Emergente e já foram detidas 5 pessoas e constituídos 37 arguídos com salteles.
2: A operação mobilizou perto de 400 inspectores da Polícia Judiciária e 7 magistrados do Ministério Público para buscas em Lisboa, Mafra, Oeiras e Coimbra. Cumpriram 60 mandados de busca domiciliária e 32 não domiciliários numa investigação a crimes de prevaricação e participação económica em negócio. Em comunicado, a PJ diz que envolvem a adjudicação de contratos de câmaras e juntas sem respeitar a lei aplicável. Há 4 detidos fora de flagrante delito e 1 em flagrante por posse ilegal de arma. Vão ser presentes ao Tribunal Central de Instrução Criminal de Lisboa para ficarem a conhecer as medidas de coação.
1: De acordo com a CNN Portugal, as buscas terão chegado à sede do Partido Socialista. O governo prolongou o prazo para a limpeza dos terrenos, foi alargado até 30 de junho para todo o território. A Liga dos Bombeiros alerta para o mau estado da floresta, sobretudo na região centro. 4 meses depois

0: Bombeiros alerta para o mau estado da floresta, sobretudo na região centro. 4 meses depois das tempestades, o presidente da Liga, António Nunes, fala numa situação complicada nas florestas.
1: O estado da floresta é mau. Está pior que o ano passado, está pior que há 2 anos. E, portanto, nós vamos enfrentar situações mais complexas do ponto de vista do combate. E daí a necessidade de nós alterarmos os procedimentos habituais. Temos que ter uma atuação mais musculada no primeiro minuto. Temos que intervir com mais capacidade. Temos que desburocratizar muitos dos processos.
0: Faz hoje 4 meses que a tempestade Christine derrubou milhares de árvores na região centro do país. A percentagem de jovens dos 15 aos 29 anos que no ano

0: Justin Timberlake na Rádio Comercial. Ontem não é habitual, mas tivemos aqui convidados.
1: E vieram logo três.
0: Logo aos três, exatamente. Ana Guiomar, Cristóvão Campos e Ruben Madureira, da peça Uma Ideia Genial. Aliás, se passar no Instagram da Rádio Comercial, vai ver um vídeo, porque nós tentámos jogar à telepatia com eles para perceber se eles tinham de facto química, não é? Enquanto grupo, não é? Equipa que está ali todos
1: química
0: os dias.
1: Química não sei, mas que são caóticos, são.
0: Caótico. Passe no Instagram e veja por si.
1: Mas acho que resulta muito bem em palco, porque recebemos muitas mensagens de ouvintes que já foram ver esta peça, Uma Ideia Genial, e dizem que ficam com dores nos abdominais de tanto rir. Queremos também dar-lhe essa sorte. 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
0: 808-20-10-30, seja rápido, 808-20-10-30, pode saber tudo sobre esta ideia genial em radiocomercial.pt. Gracie Abrams agora.

0: Glimpse of Us, Georgie, na Rádio Comercial. Anteontem fui ao concerto de Bad Bunny e não falei muito sobre isso ontem aqui para respeitar a tua experiência.
1: Obrigada, porque fui ontem.
0: Na noite passada, mas agora a Filipa não se cala. Ai, que Bad Bunny é isto, ai, que Bad Bunny é aquilo. E eu deixava o meu marido pelo Bad Bunny.
1: Tu estás a inventar. Ai, o que é que eu faço contigo?
0: Era o único homem por quem eu deixava o meu marido. Disseste
1: ai, não,
0: isso, sim, senhor.
1: Não, isso já disse há uns tempos.
0: Ok.
1: Mas eu ontem repensei outra vez e estava com o meu marido a perrear e pensei:
0: olha,
1: não,
0: pior.
1: Não vou fazer isto, por amor de Deus.
0: O teu marido com a Margarida. Com toda a gente ali.
1: Ai, tu és péssimo. Não, foi muito bom e percebi que Bad Bunny era o único homem, a única pessoa, aliás, em Lisboa ontem à noite que tinha frio.
0: Sim, sim, está muito frio, muito calor, aliás.
1: De luvas, manga comprida, gorro.
0: Gorro, porque é o outfit do concerto.
1: Não sei, dizem que ele usa coleta à prova de bala e portanto tem que andar com manga comprida, mas eu acho que não. Eu acho que ele quer tapar as tatuagens dos gangues porto-ricanhos.
0: Ah, será?
1: Não sei, é a minha
0: isso
1: teoria.
0: É interessante, por acaso. Imagine Dragons, Demons, já a seguir na Rádio Comercial.
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0: Imagine Dragons na Rádio Comercial.
1: Estou contentinho porque vai almoçar.
0: Não, sabes porque eu estou contentinho? Tive ali uma conversa com a Mariana Pinto no corredor sobre o casamento do ano que vai acontecer.
1: É o dela.
0: E há um tema no casamento de Mariana. Não sei se sabias disto.
1: Não sabia.
0: Passo no meu Instagram, está lá um vídeo da nossa bridezilla favorita, que é a Mariana Pinto.
1: Mas agora
0: e vai saber como
1: tema,
0: é que vamos todos vestidos.
1: Pois, agora que sei o tema, até acho que o meu vestido está muito adequado.
0: Tu vais buscar muito...
1: Mesmo no meu tom.
0: No tom de pele. És latina. Tu és latina.
1: Sou latina.
0: E eu também.
1: Por isso eu penso.

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0: Os Excessive Soul na Rádio Comercial, já a seguir as notícias.
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3: Vamos lá então atualizar primeiro que tudo toda a informação com a Ana Lucas. Olá, boa tarde.
4: Boa tarde. O Partido Socialista confirma as diligências da Polícia Judiciária na sede do partido. Diz que as buscas estão relacionadas com atividades que são imputadas a um dos seus trabalhadores e nega que o PS seja visado nesta mega operação emergente que envolve centenas de inspectores da PJ. Já foram detidas 5 pessoas e constituídos 37 arguídos, Gonçalo Teles.
5: A operação mobilizou perto de 400 inspectores da Polícia Judiciária e 7 magistrados do Ministério Público para buscas em Lisboa, Mafra, Oeiras e Coimbra. Cumpriram 60 mandados de busca domiciliária e 32 não domiciliários numa investigação a crimes de prevaricação e participação económica em negócio. Em comunicado, a PJ diz que envolvem a adjudicação de contratos de câmaras e juntas sem respeitar a lei aplicável. Há 4 detidos fora de flagrante delito e 1 em flagrante por posse ilegal de arma.
4: Vão ser presentes a tribunal para conhecerem as medidas de coação. O Ministro da Administração Interna garante que a situação nos aeroportos vai melhorar. Em declarações à CMTV, Luís Neves já falou de imagens que não correspondem às esperas de várias horas.
6: Tem havido muita manipulação de imagens. Imagens que dizem que são tremendas horas. Há imagens que saíram esta semana, dando conta que estamos a falar de horas, nos momentos que foram publicitados, nem a uma hora chegou. Portanto, que não haja aqui uma utilização torpe, motivada, para colocar em déficit o nosso país.
4: O ministro Luís Neves falava à margem de uma cerimónia de formação de agentes da PSP. O tenista português Jaime Faria apurou-se para a terceira ronda do Roland Garros. É a primeira vez que o atual número 2 nacional chega à terceira ronda de um grande slam. Venceu o alemão Jan Lennard Struff por 3-7-0. Na terceira ronda, Faria vai defrontar o vencedor do encontro entre Francis Tiafoe ou Hubert Hurkacz.
3: Estou muito, muito feliz com esta notícia.
4: Também.
3: E o Nuno Borges também está na terceira ronda e vai jogar contra o Rublev. E, portanto, podemos ter aqui 2 atletas portugueses numa quarta ronda.
4: Vamos embora.
3: Adorava. Agora, quem é que nós temos aqui? O regresso de Carolina Torres!
7: Finalmente morena.
3: Incrível.
7: Estás com muito boa cor. Estás
3: nunca
7: com uma
3: tinha
7: cor
3: estado morena
7: saudável
3: na vida.
7: Não, mentira.
3: Quase nunca.
7: Olha, mas estás com uma cor saudável. Afinal, é preciso ir de férias. Mas agora precisamos é de voltar à melhor música sempre. Bem-vinda, Carolina Torres. Muitas pessoas aqui a perguntarem por ti ao longo desta semana.
3: Já estou cá, já estou cá.

0: Ainda não lhe vamos dizer adeus. Aliás, ainda agora começámos e ainda agora a Carolina chegou das suas férias.
1: Pois é.
0: Portanto,
1: eu ia dizer super morena e não sei o quê, mas acho que o país todo está moreno neste momento, que esta semana
0: ainda não,
1: bem.
0: Ainda não, mas acho que está a render. Acho que até ao final desta semana vais ter pessoas com o mesmo bronze que
1: o meu, mas pelo menos aquele bronze da t-shirt, que acontece muito também.
0: Com certeza,
1: não é?
0: Aquele que tu apanhas quando estás numa esplanada.
1: Sim.
0: Olha, sabes o que é que continua a acontecer mesmo na tua ausência?
1: Não.
0: A abertura aqui do Grande
1: Juras?
0: Livro das Dias. Claro. Nós não podemos deixar as pessoas sem saber o que é que vão celebrar.
1: Então eu também quero saber hoje.
0: Portanto, hoje, dia 28 de maio, é o Dia Internacional da Saúde Feminina. O Dia Internacional do Brincar. Qual é que era a tua brincadeira favorita quando eras criança?
1: Brincadeira de rua?
0: Sim.
1: As caçadinhas eram ótimas.
0: Caçadinhas é o quê? Apanhada?
1: Sim, apanhada. Caçadinhas ou escondidinhas, também gostava.
0: Eu gostava das escondidas também.
1: Gostava muito de fazer casas, sabes?
0: Ah, ok.
1: De tentar fazer tipo cabanas no jardim.
0: E eras bem sucedida nessa brincadeira?
1: Estava bem, sim.
0: Boa.
1: E tu?
0: Eu não construía coisas, mas construía famílias, porque eu brincava muito aos pais e às mães. Portanto, também construía ali qualquer coisa. Hoje também é o Dia Mundial do Hambúrguer.
1: Gosto muito.
0: Aquele que eu como sempre. Cheeseburger.
1: É um clássico. É ótimo.
0: Nunca
1: errou.
0: Nunca errou e nunca altero muito disto. E hoje, que engraçado, é o dia das pessoas que não sabem atar os atacadores.
1: Olha, parabéns,
0: tens alguém.
1: É o teu dia.
0: Exato.
1: Tu fazes os dois lacinhos, não é?
0: Sim, as orelhinhas.
1: Os dois lacinhos aproximam-se um do outro, dão ali um nozinho e é assim como as crianças.
0: É. Eu não cheguei a aprender a atar os atacadores como um adulto. Continuo a ser criança nestas. Mas pronto,
1: e mais um fun fact de Tecas é que ela diz: não, mas mal.

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1: Blue Eye, Buba Espinho, no final dos 40 minutos de música seguida aqui na sua rádio comercial com esta cidade. E sabes, Carolina, sei que tiveste férias, mas podes estar a par do que é que vai acontecer na cidade de Londres com o Harry Styles e com a rádio comercial.
2: Com o Harry Styles e com a rádio comercial?
1: Sim, sim,
2: em
1: sim.
2: Em Londres?
1: Em Londres. E com um ouvinte também.
2: Não faço ideia.
1: Então ouve.
3: Procura-se ouvinte com o look mais icónico, mais Harry Styles. A rádio comercial vai a Londres ver Harry Styles ao vivo. Mas não vamos sozinhos. Está aberto o casting. Tem glitter em casa? Está a valer. Tem plumas? Excelente. Gravatas esquisitas? Sem medos. Não tem nada? Invente. Para um concerto Harry Styles, não existe too much.

0: PT.
1: Carolina, se tu pudesses dar uma dica ao futuro vencedor deste passatempo, qual é que achas que era?
0: Um colar de pérolas.
1: Um colar de pérolas.
0: Um colar de pérolas fica sempre bem, ok? E o Harry Styles tornou um ícone. O colar de pérolas. Eu acho que também um napron da avó também pode colocar assim em cima de um casaco, pode ser giro. Mas é assim, dê asas à sua imaginação e seja original, porque nós vamos escolher o mais original.
1: É isso mesmo. 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Já a seguir, a Rosalía na Rádio Comercial. Boa viagem.
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0: Rosalía na Rádio Comercial. Rosalía, ouviu-se no sítio onde tu foste passar férias, não sei se é público, então.
1: Podes, claro. Estive em Formentera. Pronto. Que as pessoas acham que é muito caro, mas não é, fora de época, é muito baratinho. Isto é muito baratinho. Eu não costumo dizer, para depois não vir para lá o Tuga todo.
0: Vais ver que
1: mas pronto.
0: No próximo ano em maio.
1: Já está toda a gente lá.
0: Vais ter muitos portugueses lá a aproveitarem a Formentera em época baixa. Mas olha, ouve-se Rosalía em Formentera ou não?
1: Ouve-se muita Rosalía em Formentera. E eu achei muita graça, porque a rádio era espanhola, né? Eu nunca ouvi uma Tecas, um Vasco Palmeirinho, uma Vera.
0: Um TNT todos no top.
1: Não ouvi uma única vez. Pá, fiquei triste, mas pronto.
0: Olha, mas aqui em Portugal, felizmente, pode-se ouvir. E quem tiver o Rail também pode continuar a ouvir a Rádio Comercial. E o TNT, que acontece todos os domingos, das 6 às 8 da noite, as 20 músicas mais votadas por si. Esta lá, Perla de Rosalía, desceu esta semana.
1: Desceu?
0: Para o terceiro lugar. Mas em segundo está a Drácula. De Tame Impala e Jenny.
1: Ouvi todos os dias a Drácula.
0: Em primeiro lugar, Bruno Mars com Risk It All, que há 4 semanas consecutivas, que continua em primeiro lugar.
1: E ninguém o deita abaixo, incrível.
0: Ninguém o deita abaixo. A Ray está um bocadinho mais cá para baixo. A tua Ray
1: está na altura, sabes? Eu queria dizer isto publicamente, está na altura.
0: Te parares com...
1: Sim, quem encontrou o marido encontrou, quem não encontrou...
0: E tivesse encontrado.
1: Tivesse encontrado.
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0: Salvador Sobral, em casa, no carro, em todo lado, na sua rádio comercial. Por agora, fazemos pausa na música. Vamos fazer play aqui nas notícias com a nossa Ana Lucas. Olá, boa tarde.
1: Boa tarde. A idade da reforma vai subir para os, 66 anos e 11 meses em 2027. É o que confirmam os dados publicados pelo Instituto Nacional de Estatística. São mais 2 meses em relação a este ano, que também subiu 2 meses em relação a 2025. O Partido Socialista confirmou as buscas na sede do partido. Em comunicado, confirmou também que as buscas estão relacionadas com atividades que são imputadas a um dos seus trabalhadores, mas nega que o PS seja visado nesta mega operação que envolve centenas de inspectores da PJ. Já foram detidas pelo menos 5 pessoas e constituídos 37 arguidos. Trata-se de uma investigação a crimes de prevaricação e participação económica em negócio. Em comunicado, a Polícia Judiciária diz que envolvem a adjudicação

0: Trata-se de uma investigação a crimes de prevaricação e participação económica em negócio. Em comunicado, a Polícia Judiciária diz que envolvem a adjudicação de contratos de câmaras e juntas de freguesia sem respeitar a lei aplicável. Os detidos na operação emergente vão ser presentes a tribunal para conhecerem as medidas de coação. O Ministro da Administração Interna garante que a situação nos aeroportos vai melhorar, mas lamenta que se pintem cenários que diz não corresponderem à realidade. Em declarações à CMTV, Luís Neves falou da transmissão de imagens de filas de espera que seriam de várias horas, mas que não mostram a verdade.
1: Tem havido muita manipulação de imagens. Imagens que diz que são tremendas horas. Há imagens que saíram esta semana, dando conta que estamos a falar de horas, nos momentos que foram publicitados, nem a uma hora chegou. Portanto, que não haja aqui uma utilização torpe, motivada, para colocar em déficit o nosso país.
0: O ministro Luís Neves falava à margem de uma cerimónia de formação de agentes da PSP.
2: Muito obrigada, Ana, e até já.
0: Até já.
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2: Vamos lá então, novos 40 minutos de música seguida. Já tinhas saudades de ouvir isto?
9: Já tinha saudades de ouvir a tua voz a dizer isto.
2: Ah, isso é bonito, podias-me ter pedido um áudio.
9: Estás a ver, isto é o tipo de coisas que tu, eu não tenho de pedir. Tu devias mandar todos os dias a dizer.
2: Em casa, no carro, em todo lado.
9: Em casa, não estás cá, mas estás no nosso pensamento.

0: que é que não podes ligar a rádio, em particular a rádio comercial, e não podes ligar o seu telefone durante os próximos dias, em particular na sexta-feira das 3 às 4 da tarde.
1: Porquê?
0: Porquê? Por causa do Show Me the Money. Então não é que nesta semana o prémio é garantido?
1: Ah!
0: Pelo menos 21 mil euros em... Eu sei que tu não estavas aqui, portanto eu vou-te dizer.
1: 21 mil euros.
0: Pelo menos 21 mil euros em cartão. Quem participar e quem atender a chamada vai ganhar.
1: Incrível. E quais é que são os outros valores?
0: 21 mil e 1 euro, 21 mil e 2 euros, 21 mil e 3 euros.
1: Parece que estamos a brincar.
0: Portanto...
1: Nós estamos a brincar.
0: É.
1: É mesmo a brincar.
0: A brincar ao dinheiro. 21 mil euros em cartão. Já imaginou entrar no fim de semana com isto? Eu imaginei várias vezes, só que...
1: Pronto. Eu acho que quem ganhar devia nos dar os 3 euros se ganhar o total, não é?
0: Eu gostava.
1: Ah pá, tomem lá um café. Pronto.
0: Exato.
1: Vão tomar um cafezinho.
0: 1 euro e 3 euros dá para 2 cafés.
1: Já dá.
0: Portanto, aqui na máquina da nossa rádio dá para vários.
1: Dá para a equipa toda, quase.
0: São 25 cêntimos. Portanto, é assim, 25, 35?
1: Não, é 40
0: não
1: agora.
0: É 40!
1: Eu não te queria corrigir, porque claramente já estás aqui há 10 anos.
0: Pois é. Eu fiquei nos 20.
1: Ficaste
0: eu
1: nos 20.
0: Fiquei nos 20 cêntimos.
1: Olha, todos nós queríamos ficar nos 20 cêntimos.
0: Pois, também eu. E agora... Não quero ficar sem este prémio do Show Me the Money. Participe.
1: É já amanhã.
0: Exatamente.
1: A mensagem com a palavra vencer para o 108-900. E fico bem, bem atento, porque amanhã pode ganhar 21 mil euros.
0: É isso.

Não vou falar-vos disso aqui. 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O rapaz que queria casar no fim do primeiro encontro. A esse eu nunca respondo.

0: Obrigado pelo desastre. Mas os rumores são verdade e eu já não estou sozinho.
1: E dizem rumores, que por acaso são bastante verdadeiros, que Tecas e Carolina Torres estiveram na presença da mesma figura pública em cidades completamente diferentes.
2: Exatamente.
1: Aliás, em continentes diferentes.
2: Diogo
1: até.
2: Beja esteve connosco. Diogo Beja também esteve, mas neste caso foi David Beckham.
1: David
2: tu
1: Beckham.
2: Tu estiveste com ele no estádio?
1: Estive com ele. Quem me dera ter estado com ele mais perto.
2: Mais perto.
1: Mas de facto eu estive com ele em Miami na abertura do estádio, na inauguração do estádio novo do Inter Miami.
2: Que é dele.
1: Ele que é um dos donos da equipa. Uhum. E portanto estava lá, ele e a sua família, em particular Vitória Beckham, que já vi ali um bocadinho mais ao longe. Uhum. Carolina Torres esteve um bocadinho mais fora do que eu, porque esteve exatamente no mesmo restaurante.
2: Eu estive a almoçar ao lado do Beckham.
1: Opa, isto
2: e
1: é
2: o mais cómico é que eu pus o meu melhor vestido e o meu querido namorado ficou o almoço todo a olhar para o Beckham. Muito mais do que olhou para mim. Mas
1: imagina,
2: pronto.
1: Ele pode olhar para ti mais vezes. Para o Beckham,
2: o Beckham tinha
1: de aproveitar.
2: Que ser ali. Mas foram muito queridos, eles estiveram com a família toda e depois foram no seu barco.
1: Pois claro.
2: Com as suas seguranças, embora.
1: Como é que tu foste para o restaurante?
2: Fui com as minhas cadeiras de praia debaixo do braço.
1: Pronto. Eles estacionaram o barco à frente do restaurante e lá foram eles.
2: E com um carro alugado, que pronto, que foi para aí 30 euros ao dia e estava ótimo.
1: Mas eu acho que isto é fascinante. É, tu estás tipo num sítio de férias e de repente vês... Pá, uma figura pública
2: tão, sim.
1: tão grande como, neste caso, o David Beckham e eu estavas à espera.
2: E a Vitória, para mim, que foi o Spice Girls, foram o meu primeiro grande amor, foram as Spice Girls e as Barbies.
1: Pronto.

0: figura pública
1: tão grande
0: neste caso, como o David Beckham, e não estavas à espera.
1: E a Vitória, para mim, que foi as Spice Girls, foram o meu primeiro grande amor, foram as Spice Girls e as Barbies. Portanto, foi o meu primeiro grande amor. Então, estar ali no mesmo restaurante que eles foi mesmo engraçado. Outra coisa,
0: portanto,
1: que
0: o teu interesse era mais a
1: era
0: Vitória,
1: mais na Vitória,
0: do
1: muito
0: que
1: mais
0: no Beckham.
1: Sim. 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E agora, outra coisa que eu gostava de falar das minhas férias, que eu acho estranhíssimo, que nunca aconteceu, foi: eu preparei-me toda para as férias tecas este ano.
0: Ah, pois foi.
1: Eu fiz unhas, eu fiz highlights no cabelo, eu fui fazer depilação a laser. Portanto, eu fui levar choques em sítios que vocês nem sequer posso dizer os nomes na rádio. E o meu querido namorado pegou em três
0: t-shirts,
1: dois calções,
0: meteu numa mochila,
1: uns chinelos e estava pronto. Não é justo.
0: Quem me dera.
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0: Peço desculpa, Diogo. Eu desconhecia, mas a Brandi Carlile já teve várias vezes em Portugal. Uhum. Em 2008 esteve.

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0: 40 minutos de música seguida na Rádio Comercial. Há um tempo que eu não ouvi esta música.
1: Esta música é um ícone.
0: Every Time. Ouvia, de facto, muitas vezes, há uns bons anos. Fazia parte da minha lista de três músicas que eu ouvia quando...
1: Do teu MP3, que só dava para três músicas.
0: Exato, no meu iPod. Quando sofria de amor.
1: Tão bom.
0: Era uma dessas.
1: Eu tenho saudades, às vezes, daquele sofrimento de amor adolescente.
0: Não tenhas. Não. Agora sofremos por outras coisas, nomeadamente por futebol, seleção, mundial.
1: Epá, que sofrimento.
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0: Campeões mundiais de 2010, de 2014 e 2018 e garante que nesta edição Portugal será o novo campeão do mundo.
1: Juras?
0: É verdade. Ele até diz, este vidente das Copas, que as principais seleções do torneio vão ser Brasil, França, Inglaterra, Portugal e Espanha, com estas duas a fazerem uma final ibérica nos Estados Unidos.
1: Uau!
0: Portanto, segundo o vidente das Copas, já sabemos que a final vai opor Portugal a Espanha e Portugal vai ser campeão.
1: Pronto, então nem é preciso fazermos.
0: Pois,
1: ou
0: eu também
1: ou
0: acho
1: é preciso.
0: Eu ficava bem com isto, ou não?
1: Sim, pronto, para mim está ótimo.
0: Agora, tu estás aí a perguntar, então e o Brasil e a Argentina, esses
1: ex...
0: Pronto.
1: Eu estava a perguntar na minha cabeça pelo polvo, mas sim, não sendo o polvo já foi.
0: O polvo reformou-se, já foi.
1: Reformou-se. Mas ele bem que já estava na altura dele também.
0: Se calhar falhou e portanto foi excluído aqui do âmbito dos videntes.
1: Se calhar acabou ali num pratinho ali na Costa da Caparica, naquelas restaurantes.
0: Olha, aqui pergunta onde é que

0: O Escalema com música nova na Rádio Comercial, chama-se Chuva de Amor, que se calhar vai poder ouvir por aqui.
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0: Vanessa, tu é que podes fazer isto mesmo. Bem, não, que horror
1: ouvir isto.
0: Ouvir isto.
1: Alguém assim, o que é que se passa?
0: Nós acabámos de perder metade da nossa audiência só por causa dessa tua respiração.
1: Ou se calhar não, ou se calhar não. Olha que.
0: A mim perdias-me.
1: É assim, com este grito não é fácil.
0: Não, não, não. Mas só tu é que tens capacidade para realmente.
1: Eu e o Vasco Palmeiras.
0: Sim. Temos que o incluir. Temos que o incluir nestas. Bem, temos de incluir também aqui nesta nossa despedida habitual, não é? Com esta frase inspiracional.
1: Disseste sempre frases?
0: Disse sempre. E custou-me.
1: Custou.
0: Por isso é que eu hoje assim, Carolina, és tu.
1: És tu. Vais arranjar uma frase.
0: Já não tenho mais inspiração para me despedir e para dizer que já daqui a pouco Joana Azevedo e Diogo Beja para mais um Já Se Faz Tarde, mas vai lá que Carolina vem inspirada das suas férias.
1: Por acaso não trabalhei nada.
0: E não tinhas
1: nada.
0: Mas trabalho agora um bocadinho.
1: Mas tenho sim, tenho aqui uma coisa para dizer e é séria.
0: Ok, então vamos a isso.
1: Quando estiver estressado, lembre-se de uma coisa. Isto é real.
0: Ok.
1: Não há diamantes sem pressão. Não é lindo isto?
0: Uau.
1: Às vezes estamos ali sobre pressão e é assim que se criam os diamantes, não é? Os diamantes são pressão.
0: Olha, bonito.
1: Muito bonito.
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2: O secretário-geral do PS garante total colaboração com as autoridades no âmbito da Operação Emergente, o processo que investiga suspeitas de crimes na adjudicação de diversos contratos por parte de câmaras municipais e juntas de freguesia. Há vários arguídos e 5 detidos, incluindo o assessor de José Luís Carneiro. O líder socialista diz que não falou com nenhum dos avisados. A única certeza que tem é que o PS não é avisado, mas vai colaborar com a investigação.
3: Cooperaremos, como aliás o fizemos durante a manhã, com as autoridades judiciárias para que todos os factos sejam cabalmente apurados e, se houver sido cometidos crimes, todos os seus responsáveis devem naturalmente ser responsabilizados pelos mesmos.
2: Outro dos avisados na investigação é Miguel Coelho. O socialista decidiu esta tarde a suspender o mandato de deputado à Assembleia Municipal de Lisboa. Garante que vai colaborar com as autoridades e irá defender-se com a consciência tranquila. Já foi extinto o novo foco de incêndio em Arouca. O fogo deflagrou pela 1:30 da tarde entre as freguesias de Fermedo e São Miguel do Mato, perto de Escariz, onde ontem ocorreu um outro incêndio. O comandante dos bombeiros de Arouca diz que as autoridades estão a investigar.
4: As entidades estão a averiguar o que é que se passa. Não é normal termos tantas ignições nesta área ao mesmo tempo, ou no mesmo curto espaço de tempo, mas está a ser averiguado pelas entidades competentes.
2: Comandante Sérgio Azevedo, em declarações à Rádio Comercial. Os passageiros que percam os voos por causa dos atrasos no controle de fronteiras não têm direito à indemnização. O esclarecimento foi dado à Agência Lusa pela Autoridade Nacional de Aviação Civil. A ANAC recomenda aos passageiros que consultem a página da Companhia Aérea e do Aeroporto de Partida para confirmar a antecedência que devem estar no respectivo aeroporto.
5: Ou 3 dias de avanço, não é? Uma coisa assim do género.
6: Sim.
7: Dormem lá ou assim.
5: Marcam um hotel. Bom, vamos até ao verão 2020. Não sei porque. Sabes o que é que este jingle tem?
6: A fala de verão.
5: A fala
6: como
5: de verão.
6: Está calor, boa. Pronto.
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7: No verão as pessoas estão. Vamos!
5: Não é toda a gente.
7: É.
5: Não coloques palavras na minha boca que eu nunca direi, também.
7: Ai não.
5: Vamos não. Vamos
7: cima.
5: Para o sofá, vamos descansar. Vamos
7: no ter... verão? Nem consegues estar no sofá que está quente.
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7: Está quente lá fora.
5: Está quente, agora está quente em todo lado, não
7: parece
5: é?
7: Parece mesmo verão.
5: Até está quente aqui. Dava para ligar o ar-condicionado.
7: Não, aqui não.
5: Eu sempre a tentar dar a volta à coelhinha má, mas não. Viste o que eu fiz aqui?
7: Por lá amanhã na café.
5: Está doida, está doida. Se eu não soubesse, diria que era Fever Dream, mas não, parece. Acho que é Bad Bunny. Bad Bunny Fever, é isso, não é? Alex Warren na Rádio Comercial.

0: Em casa, no carro, em todo lado, a melhor música, os melhores podcasts sempre na Rádio Comercial. Vamos falar precisamente do carro. O carro é o lugar feliz para muito boa gente.
1: É o verdadeiro lugar feliz, onde as pessoas se sentem felizes. 4 em cada 10 condutores dizem que são muito felizes no carro.
0: Isso porquê? Porque desligam dos problemas, ouvem um podcast, ouvem Rádio Comercial.
1: Pensam.
0: Conseguem pensar sem estar a ser interrompidos, a não ser que alguém buzina ou assim. Mais de metade dos condutores aprecia o sentido de independência que lhes dá conduzir. E normalmente estas pessoas são aquelas que depois fogem e depois já não voltam atrás, não é? Pegam no carro e tchau. E um terço confessa que já deu uma volta maior só para conduzir mais um pouco. Eu já fiz isto.
1: Já?
0: Oh, vezes e vezes e vezes.
1: Mas sério?
0: Sim.
1: Mas porquê? Para conduzir? Só para conduzir?
0: Só para conduzir, sim. Não é quando saio daqui e vou para casa. Não é essa hora não, até porque... Em princípio, essa hora, o que eu faço é procuro um caminho onde eu possa andar e não parar. Pronto. Mesmo que seja mais 5 km, eu prefiro andar do que estar parado em filas.
1: Parado.
0: Sim, pronto. Mas não, nessa altura, não, essa hora, não apetece conduzir mais. Mas quando às vezes estou só assim,
2: passear a cabeça,
0: passear e não sei o quê, estás a ouvir uma música que gostas ou coisa assim do género, então aquilo é um momento bom.
1: Sim. Aquilo que torna a experiência de condução melhor é um dia de sol, estradas com pouco movimento e boa música.
0: Pronto, então é isso. Estamos aqui para ajudar. Boa música, tratamos nós.
1: Do dia de sol também
0: já está. Estradas com pouco movimento. Pronto, essa é a sua parte, está bem?
1: Essa parte é que não podemos garantir.
0: Boa sorte com isso. Bom, esta chama-se Heroin, é a nova dos Maroon 5 na Rádio Comercial. Boa viagem.

0: E é assim que se chama. E agora é dizer o David Fonseca, mas não, porque o David Fonseca não se chama Someone That Cannot Love, que era o que a Joana já ia dizer, não é? É assim que se chama a música. O David chama-se David, toda a gente sabe. Bom, e o Arsénio, em princípio, chama-se Arsénio.
1: Coelho.
0: Coelho, sim.
2: Em princípio.
0: Em princípio.
2: Que sabe.
0: Pode ser nome artístico,
2: pode,
0: quando uma pessoa lida com artistas, uma pessoa sabe lá. Bom, o trânsito é uma oferta Benacar Arsénio. Boa tarde.
2: Boa tarde.
0: Como é que estão as coisas?
2: Já complicadas no Porto. Há um acidente à saída da rotunda AEP, Matosinhos Porto. Trânsito já a parar na Ponte Lessa, na A28. Para a VCI, da Ponta Rábida até Francos, sentido inverso de Bonjoia para a A3. Em Lisboa, a ponte 25 de Abril a chegar a Sete Rios para a margem sul, acessos já preenchidos a esta hora. A5 em Monsanto para a ponte Amoreiras, a segunda circular das Torres até às Calvanas, no sentido contrário, praticamente já do relógio até Pinamanique, e trânsito já intenso também no IC19, da Amadora até Queluz, em direção a Sintra. Para troca

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7: Está na hora da edição das 5 na Rádio Comercial com a Catarina Leite. Catarina, boa tarde.
8: Boa tarde. O secretário-geral do PS deixa claro que o partido não é visado na operação da PJ, mas garante total colaboração com as autoridades. Em causa está a operação emergente que investiga suspeitas de crimes na adjudicação de vários contratos por parte de câmaras municipais e juntas de freguesia. Há 37 arguídos e 5 detidos, incluindo o assessor de José Luís Carneiro. O líder socialista garante que não falou com os avisados, diz que está focado em colaborar na investigação.
9: Cooperaremos de forma leal com as autoridades judiciárias e tudo farei para que esse apuramento dos factos seja cabal e possa garantir que se faz justiça.
8: José Luís Carneiro, numa declaração aos jornalistas ao início desta tarde. Na reação às buscas na sede do PS, o primeiro-ministro disse apenas que são as instituições a funcionar, mas não se quis alongar nos comentários sobre a investigação.
10: Não tenho nada a dizer agora, está bem?
11: Não quer comentar estas buscas no PS?
10: Não.
11: Acha que é um momento grave para o país este?
10: Acho que as instituições estão a funcionar e é assim que tem de ser, está bem? Obrigado.
8: Luís Montenegro com poucas palavras sobre a operação emergente. Os passageiros que percam os voos por causa dos atrasos no controlo de fronteiras não têm direito à indemnização. O esclarecimento foi dado esta tarde à Agência Lusa pela Autoridade Nacional de Aviação Civil. A ANAC recomenda aos passageiros que consultem os sites da companhia aérea e dos aeroportos para confirmar a antecedência a que devem estar no respectivo aeroporto de partida. Mora no Alentejo registou na quarta-feira uma temperatura máxima de 40,3 graus, um extremo absoluto para o mês de maio. Os dados foram avançados esta tarde pelo Instituto Português de Mar e da Atmosfera. O IPMA refere ainda que a onda de calor começou no dia 20 de maio, atinge sobretudo a região do Alentejo e Val do Tejo.
7: Não demora a sentir o calor do verão, não é?
12: Demora.
7: É, acho que a reação é mais ou menos essa. Mesmo quando estamos com muito calor, é tipo, já não aguento mais isto. Já chega. 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
12: Em Leiria, há Madeira, nas vias, no IC8, antes do túnel, no sentido Figueiró dos Vinhos, Avelar, atenção ao local, ponto 25 de Abril, com fila em Campo Lido, para Almada, segunda circular, entre Benfica e o Relógio, nos dois sentidos, IC19, com paragens da Damaia até Queluz, no Porto, VCI, fila da Afurada até Francos, sentido oposto de Bonjoia para a 3 e de Francos até Coimbrões, e Avenida AEP com trânsito intenso nos dois sentidos.
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0: porque às vezes pessoas perderam a calma no local de trabalho, não é?
1: É.
0: E há razões para isso.
1: Sim, e se calhar aconteceu hoje. Porque é quinta-feira. Eu à quinta-feira.
0: Ah, é? À quinta-feira, pois.
1: À quinta-feira vocês não estão mais reativos.
2: Eu diria que é mais à segunda.
1: À segunda estou mais depressiva.
2: Ah,
1: à quinta estou mais reativa.
2: Mas porquê?
0: Eu já não tenho contacto com radiação há algum tempo. Portanto, eu não tenho. Ah, isso é radioativo, desculpa. Radioativo sou todos os dias, atenção.
1: Sim.
2: Boa.
0: Ai, tu à quinta-feira estás mais, estás.
2: Ah, acabou de provar que está.
0: Tu à quinta-feira estás mais, se calhar música, não?
1: Não, vamos falar sobre isto.
0: Não, não.
1: Porque é científico.
0: Vamos falar em off.
1: É científico.
2: Será melhor?
1: Porque tem aqui os motivos que levam as pessoas a perder a calma com os colegas no emprego.
0: Ok, então é um top 10.
1: Temos aqui.
0: Número 10, o departamento de informática. Às vezes acontece.
1: Eu acho que o departamento de informática perde a paciência connosco. Ai, e não ao contrário.
0: Para o departamento de informática, o número 1 é

0: Pois. Número 4, quando alguém comete um erro, ou quando nós cometemos um erro, não é? Pois,
1: número 3, problemas com o computador.
0: Ah, isso é todos os dias. Número 2, muito trabalho, trabalha mais.
1: E número 1, colegas irracionais.
0: Ah, pois. Colegas que se passam à quinta-feira, não é?
1: Sim.
0: Por exemplo.
1: São mais reativos.
0: Sim, sim, sim. São mais reativos nessa altura.
1: À quinta-feira.
0: Mas há mais razões, não é? Por exemplo.
1: Então não é.
0: Isto não é uma quinta-feira normal para ti, não é? Porque ontem à noite tiveste.
1: Não, hoje estou calma.
0: Tiveste lá a festa.
1: Hoje estou,
0: então,
1: super
0: hoje
1: feliz.
0: Estás bem.
1: Ainda estou feliz.
0: Se não era uma quinta, esta quinta-feira tinha sido terrível.
1: Pois
0: se não
1: é,
0: tivesse,
1: pois é.
0: Não
1: sei, à quinta-feira estou. Estou tipo bicho selvagem, mas hoje não. Hoje estou domesticada.
0: Agora, aqui menções honrosas, tipo

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0: Damiano Davi na Rádio Comercial com The First Time. Se é a sua primeira vez a ouvir o Eu É Que Sei, é muito simples. Damos uma pergunta aos pequenos ouvintes da Rádio Comercial, eles dão respostas e que são todas boas. Até que as hoje fala com os miúdos do Colégio Helen Keller em Lisboa.
1: E a pergunta hoje foi: qual é a brincadeira favorita? Qual é que é a vossa brincadeira favorita?
2: Escondidas.
3: E és bom jogar às escondidas?
2: Uhum.
3: És melhor a esconder ou melhor a encontrar?
2: Esconder.
3: Há algum esconderijo secreto aqui na escola?
2: Sim.
3: E não podes dizer?
2: Não.

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0: Daqui a pouco a adivinha da Joana, já a seguir a música nova do Dermot Kennedy na Rádio Comercial. E agora a Catarina Leite, é a edição das 6. Catarina, boa tarde.
1: Boa tarde, já terão terminado as buscas na sede nacional do PS em Lisboa. A informação é avançada pela SIC. Foram 5 horas de diligências no âmbito da operação emergente. Os inspectores da PJ terão levado pens e documentos e terão também analisado alguns computadores de trabalho. A operação emergente investiga suspeitas de crimes na adjudicação de vários contratos por parte de câmaras municipais e juntas de freguesia. Há 37 arguídos e 5 detidos, incluindo o assessor de José Luís Carneiro. O secretário-geral socialista falou sobre a investigação, garantiu que o partido não é visado, mas irá colaborar com as autoridades. Na reação às buscas na sede do PS, o primeiro-ministro disse esta tarde apenas que são as instituições a funcionar, mas não se quis alongar nos comentários sobre a investigação.
2: Não tenho nada a dizer agora, está bem?
3: Não quer comentar estas buscas no PS?
2: Não.
3: Acha que é um momento grave para o país este?
2: Não, acho que as instituições estão a funcionar e é assim que tem de ser, está bem? Obrigado.
1: Luís Montenegro, com poucas palavras sobre a operação emergente. Portugal registrou ontem um recorde máximo de temperatura para o mês de maio. Foi em Mora, no Alentejo, atingiu os 40,3 graus. A informação foi confirmada pela meteorologista Paulo Leitão, do IPMA.
4: 40,3 graus, que é o valor mais alto registado nas nossas estações durante o mês de maio. Anteriormente já tínhamos o valor de 40 graus registados em Pinhão, em maio de 1953, e nas termas de Monfortinho também 40 graus em maio de 2001. Agora registámos o valor de 40,3 graus em Mora este ano, portanto é o valor mais alto.
1: Quanto à onda de calor, deve permanecer em algumas regiões do interior.

0: É ao início da próxima semana. No litoral, as máximas já começaram a descer.
1: 2 minutos, eu ia falar, mas sem o microfone ligado não funciona. 2 minutos depois das 6 na Rádio Comercial, vamos ao trânsito com a Matriz Auto e também as oficinas Euroclar Car Service.
2: A28 com fila na Esponor para a VCI devido a um acidente antes da rotunda AIP. Na A1, fila de Coimbrões até às Antas. Na VCI, sentido inverso, demora do Freixo para a 3, de Francos para a Rábida. Em Lisboa, ponto 25 de Abril, acidente entre o aqueduto e o viaduto. Filas em Sete Rios para Almada. A5, lentidão de Monsanto até ao estádio. Sentido oposto em Monsanto para a Ponte e a Moreiras. Segunda circular com paragens entre Benfica e o Relógio, nos dois sentidos, e C19, com filas de Pinamanique até Queluz.
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1: Não posso.
2: Ah, pois é, estou tão entusiasmada.
1: Eu sei, porque estavas a ouvir as músicas.
2: Eu mesmo estou.
1: Estavas a dançar e não era Bad Bunny.
2: Adorava ter um descapotável e não estar eu a fazer o programa, mas estar só a ouvir. Portanto, descapotável na loucura.
1: Essa é a indicação, é arranjar um descapotável até domingo e as pessoas devem ouvir o programa num descapotável.
2: Sim, peço emprestado assim.
1: Sim, ou assim. Ou assim. Assaltos, eventualmente, em algum caso. Se o aluguer foi muito alto, um assalto, vá.
2: Que é, olha, é só música orelhuda para o verão.
1: Ei, agora, ataques a mim é que também acho desagradável.
2: Oh.
1: Também, assim, também
2: não. Ouça, bom. Mesmo quem não viveu particularmente os anos 90, ouça.
1: Não, é sempre giro, tem músicas incríveis que eu já estive ali a espreitar o que é que tu vais fazer. Muito bem, é sempre giro. Não perca então, é domingo às 11, depois do Fast Forward com o Vasco Palmeirim. Já a seguir, mais um Greatest Hits de Joana Azevedo. Porquê? Porque hoje fui almoçar e o meu almoço foi cozido à portuguesa.
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0: Novo na Rádio Comercial. Antes da adivinha da Joana, são 6h17.
1: 64% das pessoas não gostam de fazer uma atividade que normalmente se faz na primavera ou no verão. Qual é essa atividade? 64%, mais de metade das pessoas, não gosta de fazer isto.
0: Que se faz na primavera ou no verão?
1: É uma coisa que se faz mais no verão e na primavera.
0: Não gostam o ano inteiro, não é?
1: Sim, mas é uma coisa que se faz mais nesta altura.
2: Já sei.
0: Ir à praia?
2: Não.
0: É muito grande a porcentagem, não é?
2: Arrumar as roupas de inverno, o chamado spring cleaning, não é?
0: Fazer a troca.
2: A troca das roupas. Isso é uma seca.
0: Eu acho que ninguém gosta, na verdade. Tem é que ser. Se,
2: aposto que há ali umas maricondes que gostam.
0: Maricondes.
1: Maricondes.
0: Umas maricondes que gostam. Sim, elas gostam. Que... Elas gostam.
2: Eu acho que.
0: Agora estou com vontade de pôr a música da mania das emoções. Não é ir à praia, não é? 64% das pessoas
1: pois é,
0: não gostam.

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2: Frente, sim.
3: Mas, mas isso é outdoor e indoor.
2: Fruta da época, sim.
3: Acontece nos dois casos.
2: Há aqui um ouvinte que questiona se esse estudo for nos Estados Unidos, até pode ser que a resposta seja praia.
3: Pois, normalmente não se faz aqui.
2: Nós estamos a pensar.
3: Podíamos fazer estes estudos
2: então,
3: aqui, não é?
2: Se há dinheiro que bem gasta nisto.
3: E para a rua perguntar coisas.
2: Sim,
3: às pessoas.
2: Perguntar. Há uma pessoa que fala que é limpar áreas exteriores.
3: Uhum.
2: Como as nossas caras. Nossas caras são áreas exteriores.
3: Não é? Portanto,
2: isso é uma limpeza exterior, eu acho.
4: Olá, Diogo. Olá,
3: Ana.
4: Joana.
3: Olá.
4: Eu acho que hoje a resposta adivinha é limpar janelas. Eu cá detesto. Beijinhos, bom programa.
2: Pois,
4: Ana de Carregal de Sal.
2: Obrigado, Ana. Porquê que uma pessoa havia de gostar de levar janelas? É muito chato mesmo. Cortar relva, parece aqui algumas vezes também. Mas limpezas gerais, as míticas limpezas gerais, não é? Muita gente a dizer aquilo que o Lória também disse, que é a limpeza de primavera, não é? Da roupa, trocar a roupa de inverno e por aí fora. E há quem diga que é ir ao ginásio. Porque faz sentido também, não é? São atividades que as pessoas... Na verdade, começas ali no final do inverno, queres estar bem no verão, não é?
3: Exato. Começas a treinar quando te lembras que vem.
2: Mas as pessoas não gostam o ano inteiro.
3: Um mês antes, para aí.
2: Um mês antes, sim, sim. Bom, vamos bloquear respostas. Lória, é o quê? Mantens?
5: Ok, foi tão adorada a minha resposta.
2: Houve uma pessoa que disse que concordava. Ele disse, foi tão adorada a minha resposta, então. Como não? Parece-me óbvio.
5: Como está 100 pessoas numa sala, mas basta uma acreditar em ti.
2: Uau!
3: É ao contrário. É basta uma não gostar daquilo que
5: tu... Não, basta uma acreditar em ti.
2: Uau.
5: São 100 pessoas numa sala. Isto é da Lady Gaga.
3: Pronto, ok.
2: Ah, se é da Lady Gaga, eu aceito. Pensei que era uma autoajuda da tanga.
3: Tens a versão otimista e eu tenho a versão pessimista.
2: Basta uma não acreditar em ti.
3: Basta uma não gostar que eu vou fixar nela.

0: Dualipa na Rádio Comercial, a 25 minutos das 7. Vamos saber o que se passa no trânsito já a seguir. E logo depois a Lady Gaga na Rádio Comercial.
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10: Vamos ao trânsito na Rádio Comercial, numa oferta da Benacar e com o Arsénio Coelho. Está a ser este regresso a casa agora, Arsénio.
11: Pior, o IC19, há um acidente em Pinamanique, sentido Sintra-Lisboa, trânsito parado na da Maia até Pinamanique, também a segunda circular da área comercial até às Galvanas, sentido inverso do relógio até Pinamanique e depois mais à frente da Maia até ao Palácio de Queluz, em direção a Sintra. Há ponto 25 de Abril em Sete Rios para Almada, acessos preenchidos. Há 5 em Monsanto para a ponte e Amoreiras, mantém-se um acidente junto à área de serviço das Amoreiras. Para Cascais, há uma avaria em Miraflores, o trânsito mais lento do viaduto Duarte Pacheco até Miraflores. Também no Porto há lentidão na A1 a partir de Coimbrões até às Antas, na VCI, sentido contrário de Bonjoia para A3 e da Via Norte até à Ponte da Rábida, da Ponte Lessa até à VCI. A3 com um acidente junto ao nó da A4, o trânsito mais condicionado da A4 para a VCI, e em Gaia, na A44, há paragens entre Coimbrões e o Freixo, em ambos os sentidos. Para troca de informações, 800 20 20 10, é nacional e é grátis.
10: Luciana, obrigado, um abraço e até amanhã.
11: Até amanhã.
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0: provocação.
1: Não acho. Pelo menos não,
2: foi, foi fair play, fair
1: sim,
2: play.
1: Eu acho que sim.
2: Fair play, querido,
1: acho que é
2: colegas.
1: Bom,
2: então até para a semana, Joana.
1: Ah, pois
2: até
1: é, vais de férias.
2: Não, é umas coisinhas pequeninas. Uns
1: vais de férias,
2: só.
1: Não sei quantos, 3 meses.
0: Está sempre de férias, não é?
2: Pá,
1: sim, sim.
2: É que nem vos tudo. Pá, não é que nem. Pá,
3: vai lá, vai lá. 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

0: alvo de buscas da PJ, mas o partido garante que não é avisado na investigação. A onda de calor deve manter-se em algumas regiões do interior até ao início da próxima semana. As máximas devem continuar acima dos 35 graus. A previsão é da meteorologista Paula Leitão, do IPMA.
1: No domingo ainda teremos 35 graus, por exemplo, em Castelo Branco. Também 35 graus em Beja, 36 graus em Évora e em alguns locais do Val do Douro ou do Val do Tejo também pode ser registado algum valor mais elevado acima dos 35 graus.
0: A onda de calor começou no dia 20 de maio. Ontem, Portugal registrou um recorde de temperatura máxima. Foi em Mora, no Alentejo. Atingiu os 40,3 graus. Elisa edita esta quinta-feira Incoerente, o segundo álbum de estúdio, que conta com a colaboração de nomes como João Só, Nena, Miguel Araújo e Tiago Nogueira, dos 4 e meia. A artista madeirense explica o conceito deste álbum.

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Os Rolling Stones têm música nova. Confesso que a primeira vez que eu ouvi pensei, isto é bom. A segunda vez pensei, isto é muito bom. E à terceira pensei, isto é incrível. Eu acho que vai gostar também, chama-se In The Stars, toca já a seguir na Comercial. Primeiro, os 4:30 e também John Legend.

0: 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Parece que a malta entre os 18 e os 34 anos nunca atende chamadas. Preferem mandar mensagens, áudios ou responder nas redes sociais. Mais de metade assume logo que uma chamada inesperada traz más notícias, por isso só falam ao telefone se estiver combinado antes. Basicamente, para esta malta ligar sem avisar.
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3: 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A seguir, não perca o Pablo Alborán, Algo de Mi.
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0: Aqui na Comercial, em menos de um minuto, estamos de volta à melhor música, sempre com a nova da Nena.
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3: Próxima segunda-feira irão estar ao serviço dos aeroportos a partir de julho. Foi libertada uma das empresárias detidas no âmbito da Operação Emergente. De acordo com a RTP, trata-se de Filipa Laborinho, ex-vereadora na Câmara de Oeiras. Tinha sido detida em flagrante delito por posse ilegal de arma, mas foi libertada ao final desta tarde. Souvenirs é o nome de um espetáculo autobiográfico, um podcast arquivo construído a partir de testemunhos de migrantes portugueses em França. É a proposta de Tiago Cadete, que cruza diferentes linguagens. Assim explica o artista.
4: Tem um arquivo que se chama Arquivo Souvenir, onde tem vários testemunhos. No final vão ser 25 conversas. Eu tenho com testemunhos que fizeram esse processo de migração nos anos 60 e 70. Então, para além da história da minha família paterna, tem também esta macro-história de outros portugueses em diferentes regiões do país.
3: Tiago Cadete pretende que seja uma ferramenta no combate à xenofobia. É apresentado hoje e amanhã no Teatro Ibérico em Lisboa. O Sporting tem novo reforço. Pedro Lima chega do AFS, terá custado 4 milhões de euros. O médio brasileiro assinou contrato com os Leões, válido por 5 temporadas. Casa Pia e Torriense lutam pela última vaga na Primeira Liga de Futebol. É o segundo jogo do play-off, que está empatado a 0. O jogo arranca por esta hora em Rio Maior.
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6: Olá, boa noite, seja bem-vindo à Comercial. Eu sou o Wilson Honrado, escolhi para si novos 40 minutos de música seguida com o Edmundo Inácio, também o Miles Smith, primeiro a Adele e a Taylor Swift, The Fate of Ophelia.

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O Ed Sheeran diz que agora vai dedicar-se a lançar música de uma forma mais independente através da sua editora própria, a Gingerbread Man Records. Boa sorte, ele merece.

0: Já sabe que o Nuno Marco voltou com O Homem que Mordeu o Cão às manhãs da Comercial às 8h50, todos os dias com histórias novas e uma vez por semana em direto aqui do estúdio da Sampaio Pina. 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Sempre às 8h50 nas manhãs da Comercial. Os Calema tocam a seguir aqui na Comercial. Boa noite.
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0: 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Não perca a música nova do Alex Warren, chama-se Fever Dream.
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Grande Daniel da Comercial, a melhor música e os melhores podcasts sempre. A seguir é Marta Campos, que garante que não falta aquela música que gosta. Se quiser fazer um pedido, 910-033-759, WhatsApp da Comercial por mensagem de áudio. Eu sou o Wilson Honrado, cá estarei amanhã a partir das 7.

debate de quinta-feira na companhia da Rádio Comercial. Eu sou Marta Campos, a partir de agora vou consigo até à uma, ao som da melhor música, sempre a começar 40 minutos de música sem pausas, o Bruno Mars, a Fergie, a Margarida e o Luís Capaldi. Boa viagem!

Stay Love é a música nova do Luís Capaldi na Rádio Comercial e não se esqueça que tem até dia 6 de junho para participar no passatempo que o vai levar até Londres para ver o Harry Styles ao vivo na companhia

Garibaldi na Rádio Comercial e não se esqueça que tem até dia 6 de junho para participar no passatempo que o vai levar até Londres para ver o Harry Styles ao vivo na companhia da Filipa Galrão. O que é que precisa de fazer para participar? Basta enviar uma fotografia sua com o seu melhor outfit para ir a um concerto de Harry Styles. Pode incluir desde gravatas a calções curtos, outfits com muito brilho, escolha o seu melhor e mande-nos uma fotografia ou um vídeo para o e-mail vouganharisto@radiocomercial.pt. O melhor outfit vai a Londres com Filipe Galrão no dia 17 de junho ver o Harry Styles. Não se esqueça que tem de ter mais de 18 anos para participar e tem de ter o passaporte válido. Esta parte é muito importante. Mais informações em radiocomercial.pt. Agora Calvin Harris com Disciples. Boa viagem!

4 da tarde é estar atento ao seu telemóvel. Se tocar, atenda, que pode ser o Renato Duarte para jogar consigo ao jogo das caixas. O jackpot é de 21.003 euros e o prémio mínimo 21.000 euros. 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Agora Morgan Wallen com o Post Malone, I Had Some Help. Boa viagem e boa noite, quinta-feira com a Rádio Comercial.

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Opa Light é a Taylor Swift na Rádio Comercial e já sabe que no Não Sou de Intrigas, o meu podcast com o Lourenço Wecker, falamos muitas vezes de Taylor Swift, mas esta semana não foi esse o caso. 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Agora o Jason Mraz na Rádio Comercial.

Play na Rádio Comercial. E por aqui seguimos com a melhor música sempre, agora com Ordinary, do Alex Warren, os Perfume com o Rui Veloso, o John Newman e a música nova do Fernando Daniel. Boa viagem!

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0: Ou na Rádio Comercial. Eu sou Marta Campos, estou de saída. Volto mais logo a partir das 10 da noite. Beijinhos e boa viagem.
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